0: Gente, estamos na sexta.
1: Acaba! Acaba, pelo amor de Deus! Ai.
2: Gente, vamos embora pra um bar, bebê. Cair, levantar, bebê, levantar.
0: Pra trás reclamação na minha vida, eu sabe, onde compro Eda? Eu vou comprar um
2: Eda.
0: Vou chegar com Eda.
2: Posso falar?
3: Eu te falo, Deus. Que, que...
0: Oh, meu Deus.
2: Você gosta, é? Ah.
0: Tchau, Daizinha. Bom fim de semana, Dai. Boa sexta.
2: Bom fim de semana, Márcio. Bom fim de semana, Galinha. Bom fim de semana, ouvinte. Até domingo às duas.
0: Deixa eu falar uma coisa pra você, ó. Vem aí a Voz do Brasil, mas depois Edu Mello vai chegar com o Love Songs 10 da noite, tá, gente? Não larga a Nativa por nada, que seu fim de semana comece agora. E tu, Galinha? Até mais, meu velho.
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0: Meu Eda.
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na sua noite de sexta-feira, tem Love Songs, aqui na Nativa. Love Songs are bad. E no Love Songs de hoje,

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0: eu sou o Edu.
1: Agora 10:02, horário em Brasília, sexta-feira, dia 14 de agosto. Estamos de volta com o programa mais romântico de todos os tempos, o nosso Love Songs. Nessa noite de sexta-feira, que já tem aquele clima do fim de semana, espero que você esteja muito bem acompanhada, muito bem acompanhado. Você tem um final de noite maravilhoso, bem romântico, bem aconchegante, bem apaixonante. Que a gente possa dividir os sonhos, as alegrias, que a gente possa se apaixonar juntos. Que a gente faça a partir de agora aquela conexão de coração, você com o coração do seu amor. Aí você começa a escrever. E quando você faz a conexão de corações, o coração começa a ditar palavras e vai te surpreender. Vai fazer você escrever coisas que você nunca imaginaria. Porque o amor é... O amor é uma coisa que a gente não consegue nem definir. Para cada um, ele tem um jeito. De repente, para você, ele pode ter o sorriso, o jeitinho, o cabelo, o rosto de quem você mais gosta. Então abra o seu coração, mande agora aquela declaração de amor, 9198-409-6019. A partir de agora tá valendo para você participar com a gente do programa mais romântico de todos os tempos. Eu tava aqui pensando, já estamos na sexta-feira, dia 14, amanhã já é sábado, a gente chega no meio do mês. Como a vida passa depressa demais, né? Pra gente continuar adiando aquilo que realmente importa. Às vezes, a gente tem aquela mania de esperar o momento certo, a idade certa, as condições perfeitas. E quando percebemos, o tempo já levou embora momentos que nunca mais vão voltar. Então não deixe para depois. O abraço, o encontro, a conversa, o carinho, a viagem e o sonho. Não espere ter mais tempo para viver aquilo que faz o seu coração realmente ser feliz. Porque no fim, a gente não se arrepende do tempo que passou amando, vivendo e aproveitando. A gente se arrepende do tempo que passou esperando. A partir de agora começa o programa mais romântico de todos os tempos, com as músicas mais apaixonantes para você. Luiz Maurício, Pragani dos Santos, Lulu Santos, para abrir o nosso Love Songs dessa sexta-feira. Como uma onda. 10:04, horário em Brasília. Um ótimo final de noite para você. Vem ficar aqui comigo, curtindo essas músicas tão especiais. Nada.

A Nativa é muito mais amor. Cristiane, Cristiano e Fátima Leão, fã aqui no nosso Cantinho do Amor. Esse é o nosso Love Song. Seja bem-vinda, seja bem-vindo. Vem ficar aqui com a gente. Tá só começando o nosso final de noite. 10h19, horário em Brasília. Você manda seu recado do coração pelo 9198-409-6019. Manda aquela declaração de amor para quem você mais gosta. Você quer se inscrever também para ganhar presente? Para você que ligou o rádio agora, seja bem-vinda, seja bem-vindo. É com todo o prazer que a gente recebe você aqui no nosso Cantinho do Amor. Oi, oi, doei no seu rádio, hein? Me leva junto com você, se você tiver de carro, eu vou de carona. Põe o Edu no seu fone de ouvido pra gente ficar juntinho até acabar o programa. Põe o Edu na sua caixinha de som. Nessa primeira hora tem a caixinha de som. Por falar na caixinha de som, a gente vai sortear uma pra você e tem Bluetooth pra você ouvir os seus programas preferidos, pra você ligar com as suas músicas também que você mais gosta. Temos hoje duas camisetas da Nativa da coleção 2026. 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E a segunda vem com kit Visela. 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Tem um blush compacto e batom líquido. Para fechar o Love Songs, já na madrugada do sábado, uma bolsa personalizada da Nativa. De presente para você. Então vem ficar aqui com a gente, se inscreva, nome completo, cidade de onde você está ouvindo a gente, a sua data de aniversário com o ano que você nasceu. E aí junto você já manda aquela declaração de amor. Posso esperar você? Vem ficar aqui com a gente. Esse é o programa mais romântico do seu final de noite.

Marília Mendonça, alô porteiro. Agora 10h35, horário em Brasília. Às vezes, o abraço certo não apenas conforta, ele silencia os medos que carregamos por tempo demais. Há pessoas cuja presença nos devolve a paz, e não porque elas resolvem todos os problemas, mas porque elas nos fazem sentir que finalmente não precisamos enfrentar tudo sozinhos. O amor verdadeiro, ele não elimina as tempestades da vida. Ele apenas nos lembra que existe alguém disposto a atravessá-las com a gente, ao nosso lado. Então que a vida nos conceda a coragem de reconhecer quem transforma o medo em abrigo e o coração em abrigo.

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0: coraçãozinho. Oi, meu anjinho lindo, tudo bem com você?
1: O Love Song está só no comecinho. Eu quero você aqui no nosso cantinho do amor. Então entre, fica à vontade, se aconchegue. Aproveita para deixar o coração ditar as palavras. Para você mandar aquela declaração de amor. Tem que ser a mais romântica. Aquela declaração bem apaixonada. Participe com a gente, pode até pedir música também, viu? A gente vai anotando aqui para poder tocar ao longo das próximas horas ou nos próximos programas. Faltam 18 minutos para as 11 da noite, horário em Brasília. A gente vai tocar uma música linda de uma banda chamada Culture Club. O vocalista é um cara todo extravagante, mas que canta muito. Boy George. Love is Love no Love Songs.

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0: A Nativa é muito mais amor, é a rádio do seu coração, é a rádio do amor. Daniel, para falar a verdade, fechando a nossa primeira hora do nosso Love Songs. Que já tem presente para você, pro Murilo Lima de Souza, 9876. O Murilo acaba de ganhar uma caixinha de som com Bluetooth para continuar ouvindo Love Songs e as suas músicas preferidas. Coloca tudo na caixinha para todo mundo ouvir. Murilo Lima, é só trazer depois um documento seu para buscar a sua caixinha de som. Parabéns, viu? Próxima hora tem a camiseta da Nativa, coleção 2026. Hoje vamos sortear duas camisetas. E essa vem com shampoo e condicionador da Isabelle's Cosméticos, 500ml. Já já tem muito mais pra você.
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2: Oi, coraçãozinho. Oi, meu anjinho. Tá tudo bem com você? Esse é aquele momento da gente dar a desacelerada. Mais uma semana e agora com muito mais tranquilidade, muito mais feliz. Que afinal de contas, daqui a pouquinho chega o sábado. Já mandou avisar que ele vai chegando com tudo, hein? Sábado e domingo, pra você aproveitar mais o final de semana, descansar merecidamente e ficar perto de quem você mais gosta. Independente de ser o seu amor, mas pessoas que você goste muito, amigos, família, aquelas pessoas que te tragam paz. E é claro, se você estiver muito bem acompanhada, melhor ainda. Até porque tem uma frase que diz assim: dizem que todos os medos desaparecem quando abraçamos a pessoa certa. É a pura verdade. Então procure ficar pertinho de quem você mais gosta. Se você já tem o seu amor aí, já chegou, já tá pertinho de você, então abrace bastante. Entre no abraço com ele e não se larguem mais. Digam palavras de carinho, de afeto. Troquem elogios, declarações de amor. Isso faz uma diferença na relação. Aproveite e surpreenda-o também, ou surpreenda-a. Mande agora um recado do coração, uma declaração no 4096019. Eu vou repetir aqui para falar certinho. É o 9198-409-6019. Manda o recado para Lamas do Sucesso, no Cantinho do Amor do Love Songs. 11:04 é o horário em Brasília. Esse é o programa mais romântico de todos os tempos. Entre, fique à vontade e se aconchegue no nosso cantinho.

0: Nativa, Sebastião Rodrigues Maia. Nosso eterno somente Maia, eu amo você. Agora 11h22, horário em Brasília, esse é o nosso Love Songs. No final dessa hora a gente tem camiseta da coleção 2026 da Nativa. Você pode escolher aproveitar o dia e o bom da vida, brindar um novo encontro ou explorar o mundo e viajar sem limites. São três camisetas lindas, você vai amar. E nessa hora tem o kit com shampoo e condicionador da Isabelis Cosméticos de 500ml. Então mande seu recado agora para você participar, se inscreva. Boa noite, Nativa. Aqui é o Marcos, de Parnaíba, para Rose. Minha linda menina, quanta saudade de você. Eu tô com saudade do seu abraço, do teu cheiro. Chega até a doer no peito. E eu não vejo a hora de tudo isso acabar e dar um fim a esse nosso sofrimento. Durma com essa certeza no seu coração. Um dia, tudo isso acaba. Saudades do seu amor. Beijos. 91984096019. Para você participar com a gente, a Margarete também mandou recado. Edu, paixãozinha. Locutor maravilhoso, obrigado, viu? Que bom ouvir a sua voz. Eu tô aqui ligadinha na programação, acabei de ouvir o Tim Maia. Eu sou a eterna apaixonada pelo Tim Maia. Margarete Ferraz. Ficou feliz, então, que ouviu o Tim agora. Deixa eu ver quem mais tá aqui com a gente. A Jo também. Boa noite, Edu. Como é bom chegar em casa e curtir o Love Songs. Parabéns pelo programa romântico. Sebastiana Florencio também tá aqui com a gente. Obrigado. E tem um recado agora. Meu recado vai para Giovana. Giovana, eu te amo e quero viver muitos e muitos anos ao seu lado. Eu não sei viver sem você ao meu lado. Te amo muito. Para Giovana, da Bruninha.
1: Boa noite, Edu Melo.
0: Boa noite.
1: Meu nome é Alexandre e o meu recadinho de hoje vai para minha esposa Roselaine. Amor, você é o maior presente que eu poderia ganhar na vida. Muito obrigado por esses anos juntos, por estar sempre ao meu lado, sempre comigo nas horas difíceis, como também nas horas boas. Te amo do fundo do meu coração. Você é o amor da minha vida. Te amo.

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Nativa, Simone Simaria, 126 cabides. Faltam 20 minutos para meia-noite, horário em Brasília. E você participando do programa mais romântico de todos os tempos, o

0: Tem Romário. Obrigado pelo carinho, viu? Diz que tá aqui com a gente também no Cantinho do Amor. Boa noite, Nativa. Eu sou a Odete. Eu amo você, meu grande amor. Um beijo pro meu maridão, Márcio Schneider. Eu te amo muito.
1: Boa noite, meu nome é Áurea Santos.
0: Oi, Áurea.
1: E minha mensagem hoje vai para o meu esposo. Quero dizer para ele que ele é a coisa mais importante que aconteceu na minha vida. A gente está junto há 16 anos. Dizer para ele que eu amo muito ele e que ele é tudo para mim. Que se amar é viver, eu vivo porque amo ele.

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0: London, London. Agora faltam 3 minutinhos para meia-noite. Tem presente para você, Maria Angélica Almeida Paiva, do 8687. Ela tá ganhando o nosso kit com a camiseta da coleção 2026 da Nativa. E o shampoo e condicionador no kit vem junto, 500ml da Isabelles Cosméticos. Depois é só trazer um documento seu, tá bom? Maria Angélica Almeida, parabéns. Esse é o nosso Love Songs. Na próxima hora tem mais uma camiseta e o kit Vizela. E na madrugada do sábado a gente fecha o Love Songs com aquela bolsa lindona personalizada. É da Nativa pra você. Continue participando, se inscreva e boa sorte.
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2: Oi, coraçãozinho. Oi, paixãozinha. Bom dia. Uma ótima madrugada pra você. Agora, 3:30, horário de Brasília. Não preciso nem dizer que sábado, né? Hoje é sábado, dia 15 de agosto. Chegamos praticamente ao meio do mês. Mais um final de semana. Espero que você esteja bem feliz. Você encontra a pessoa que você mais gosta, já esteja até com ela agora. Os dois bem juntinhos para dormirem bem grudadinhos hoje, de mãos dadas, e aproveitar bastante o final de semana, trazendo leveza, muito amor, muito aconchego. Esse é o nosso Love Songs, fica à vontade para participar. 9198-409-6019. O amor de uma pessoa emocionalmente em paz com ela mesma é um dos mais sinceros que existem. Porque esse amor não nasce do medo da pessoa ficar sozinha ou sozinho. Não nasce de carência. Não nasce do desespero de precisar de alguém para se sentir completo. Esse amor nasce de uma escolha consciente. É quando alguém olha para você e pensa assim: Eu quero dividir a minha vida com você, mas eu também sei viver sem você. Esse é o amor maduro. É aquele que não prende, que não controla, que não implora, que não transforma o outro em uma necessidade. Porque quando uma pessoa se escolhe primeiro, ela consegue amar, mas sem se abandonar. No fim, o que você entende é que o amor mais saudável não vem de duas pessoas tentando se salvar. Ele vem de duas pessoas inteiras escolhendo caminhar juntas. Um ótimo sábado para você, 18h05. Faith Hill, no Love Songs, em da Nativa.

0: Nativa, Daniel e agora. Meia-noite, 26, horário em Brasília, hoje é sábado, dia 15 de agosto. Vou dar um beijo aqui pra Kelly Ambrosio. Ela disse que tá aqui também no Cantinho do Amor. Eu amo Love Songs. Manda um beijinho pra mim, um beijo, musicado, pra você. A Denise também, tô aqui deitadinho ouvindo Love Songs. Eu amo ouvir o Cantinho do Amor. Beijos da Denise. E a Eliane David também. Eu tô aqui mais uma vez, cuidando e ouvindo o Love Songs. Um maravilhoso final de semana pra você, Edu, pra todo mundo que tá ouvindo agora o programa mais romântico de todos os tempos. Um final de semana cheinho de coisas boas e com muita proteção de Deus. Amém. Você quer mandar um recado também? 9198-409-6019.
1: Boa noite, Edu Melo. Meu nome é Luciana e o meu recadinho de hoje vai pro meu esposo Nelson, que é meu companheiro, meu amigo, que eu amo muito. Beijos.

0: Nativa, Chico Rei e Paraná, liguei pra dizer que te amo. Esse é o nosso Love Songs, é o programa mais romântico de todos os tempos. Seu comecinho de madrugada, agora é meia-noite, 42. Horário de Brasília, hoje é sábado, 15 de agosto. Oi, bom dia. Bom dia, eu me chamo Geina, eu sou do Ceará. Primeira vez que eu tô ouvindo vocês pela Rádio Net. Seja bem-vinda ao nosso Cantinho do Amor, viu, Geina? Obrigado pelo carinho, você quer mandar um recado do coração, um recado apaixonado, dá tempo ainda de você participar, viu? É só você mandar o seu recado pelo nosso número de WhatsApp, 9198-409-6019. Tem um recado do Thiago para Fernanda. Oi, meu amor. Eu tô morrendo de saudade de você. Não vejo a hora de poder te encontrar. Daqui mais algumas horinhas, eu tô contando todos os minutos. Te ter é um privilégio na minha vida. A Marina também mandou um recado pro Gustavo. A Marina ama em você a sua calma, viu, Gustavo? A sua força, o cuidado que você nem percebe que você tem com ela e com todas as pessoas que convivem com vocês dois. E ela tá te agradecendo por você segurar a mão dela nas horas difíceis. Meu amor, é com você que eu quero envelhecer. Andréa, Beatriz encontrou em você um parceiro de verdade. Alguém para vocês sonharem juntos, recomeçarem quantas vezes for necessário. O seu abraço virou a casa da Bia. E ela não quer mais sair de lá, nunca mais, viu? Da Beatriz pro André.
1: Boa noite, Adunelo. Boa noite, Nativa FM. Boa noite a todos que nos escutam. E quem tá falando é o Antônio Carlos, o homem mais apaixonado do Brasil. Amo a sua esposa, amo tudo que ela faz, amo ela eternamente. Sempre estarei do lado dela. Te amo, amor.

0: A Nativa é muito mais amor com Gustavo Moura e Rafael digitando.
1: Sentimento, hein?
0: Fechando mais uma hora do nosso Love Songs, do programa mais romântico das suas noites. E comecinho de madrugada. Tem presente agora pra você, Tatiane Ribeiro da Silva, do 8374, final do telefone da Tatiane. Tá ganhando o nosso kit com a camiseta da coleção 2026 da Nativa. Você escolhe quem aproveitar o dia e o bom da vida. Tem uma que tá escrito brindar um novo encontro ou explorar o mundo e viajar sem limites. E você tá ganhando também um kit Vizela, que vem com Stick Blush Red Mocha, com a lapiseira Cherry pros olhos, um blush compacto e o batom líquido. O Vizela é aquela marca do Panacone que você conhece, né? Parabéns, viu? Tatiane Ribeiro da Silva, traga um documento seu com foto e venha buscar o seu kit. A nossa última horinha juntos, que vai passar rapidinho nessa madrugada de sábado, tem a bolsa personalizada da Nativa. Já já tem muito mais pra você.
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3: Paixãozinha, bom dia, 1:01, horário em Brasília. Hoje é sábado, dia 15 de agosto. Seja bem-vinda, seja bem-vindo ao nosso Cantinho do Amor. Você que ligou o rádio agora, põe o Edu no seu rádio. Fica mais uma horinha comigo. Me leva de carona com você, se você quiser, para participar com a gente. Ou então, se você preferir, põe o Edu no seu fone de ouvido. Põe o Edu na sua caixinha de som. Esse é o programa mais romântico de todos os tempos. E sabe de uma coisa? Todo mundo quer um grande amor. Mas nós também somos o amor leve e maduro que vai chegar na vida de alguém. A gente passa tanto tempo sofrendo por quem não soube nos amar, que a gente acaba esquecendo de uma coisa muito importante. Você que tá aí do outro lado do rádio, que tá ouvindo, você é também o amor mais bonito que alguém ainda vai receber, se já não recebeu. Todos nós amamos errados algumas vezes. Você ficou onde não deveria. Você deve ter entregado demais para quem merecia de menos. Mas sabe o que tudo isso te deu? Maturidade, consciência e a capacidade de reconhecer o que é real e o que é ilusão. Você não saiu dessas relações destruída ou destruído. Você saiu transformado. E existe uma versão sua do outro lado de tudo isso. Uma pessoa que não implora mais por atenção, que não aceita migalhas de afeto, que não confunde mais intensidade com amor. Você agora é uma pessoa que ama de um jeito diferente, de um jeito leve, maduro e seguro. Porque aprendeu na dor o que o amor não é. E vai amar alguém um dia sem precisar se apegar e se apagar para isso. Sem precisar diminuir quem você é. Sem precisar correr atrás e tampouco mendigar atenção. Você vai amar de um lugar inteiro, de um lugar que só quem se encontrou de verdade consegue amar. E sabe de uma coisa? Isso é precioso, isso é raro, isso é você. Antes desse amor chegar, tem um trabalho a ser feito. Não em você, como se você fosse o problema. E não estar com alguém agora porque você é o problema, não. Mas você tem que fazer um trabalho agora em tudo aquilo que te ensinaram de errado sobre amar alguém. Nas crenças que te fizeram aceitar o inaceitável. Nos padrões que te fizeram repetir o que doía. No medo que te fez ficar quando você deveria ter ido. E eu desejo que você seja muito feliz. Que você encontre alguém que realmente vale a pena. E vai encontrar. No tempo certo. E para quem já encontrou, aproveite, transborde.

0: na ativa, Diego e Vitor Hugo, infarto. Esse é o nosso Love Songs, agora 1h17, horário em Brasília. Os últimos recadinhos de hoje, você participando com a gente, se inscrevendo para ganhar a bolsa personalizada da Nativa, que a gente vai sortear no finalzinho dessa hora. 9198-409-6019. E você participa com a gente. Fica aqui no nosso cantinho do amor. Tem um recado do coração do Felipe para Laura. Estar com você, meu anjo, faz até os dias comuns virarem lembrança bonita. Você é aquele abraço que acalma. É o sorriso que dá paz para mim. E a certeza que eu sempre quis encontrar. Te amar é fácil, porque você torna tudo mais leve. Te amo para sempre. Um recado da Juliana para o Rafael. Meu amor, eu me apaixonei pela sua calma, pelo seu cuidado, por esse seu jeito de transformar tudo em coisas maravilhosas. Pelo jeito que você cuida de mim, pelo jeito que você cuida da minha filha, da Isabela. Com você eu encontrei parceria, encontrei riso e lar. Que sorte a minha e a da minha filha de ter você.
1: Boa noite, do Melo.
0: Boa noite.
1: Meu nome é Rogerene. E o recadinho de hoje vai para o Arnaldo, que é o grande amor da minha vida. Amor, eu sou muito feliz, muito grata a Deus, por depois de 23 anos a gente separado, a gente se reencontrou. E agora, dia 24, vai fazer 2 anos que estamos juntos. E eu quero dizer que esse amor é verdadeiro e que dure para sempre, que venha muitos e muitos anos a gente junto. Eu amo você, amor da minha vida.

Nativa é muito mais amor. Luan Rafael Domingos Santana. Água com açúcar, aqui no nosso Cantinho do Amor, 1h27, horário em Brasília. Vou tocar uma música agora, eu quero contar um pouquinho a história dessa música rapidinho pra você. É uma música de uma banda que praticamente começou o movimento do heavy metal, Black Sabbath. Então, eles estavam no estúdio em 72, e eles estavam conversando, eles iam gravar um disco. E era um período conturbado para o baterista Bill Ward. Ele estava se divorciando da esposa dele. Aí o guitarrista Tony Iommi estava começando a aprender a tocar piano. O cara, guitarrista da banda, foi lá, sentou no piano que tinha no estúdio, começou a fazer uns acordes. Daqui a pouco ele montou uma melodia. Outros integrantes olharam, um deles foi lá, escreveu uma letra. E o vocalista Ozzy Osbourne ouviu a música e a chamou de linda. De repente, eles estavam gravando essa música em 72. Ela fez parte de um álbum. Eu falo de Changes, essa balada lindíssima do Black Sabbath, em homenagem ao baterista Bill.

0: A Não Tiver Muito Mais Amor, com ele, o embaixador Gustavo Lima, diz pra mim, o nosso cantinho do amor, o nosso Love Songs. Agora 1h36, horário em Brasília. Tem um recado pra Isa, do Gabriel. Ô Isa, o Gabriel tá escrevendo aqui que você tem mudado a vida dele completamente. Ele gosta desses momentos a dois, vocês juntinhos no fim de semana. Adora assistir uma série com você, comendo a pipoca que você prepara. Ele adora esse domingo no sofá. Ele quer dividir a vida dele com você, porque você aquece o coração do Gabriel de um jeito que ninguém nunca conseguiu. Ele pede para eu falar para você, Isa, que ele te ama demais. Bora para mais um fim de semana juntinhos. Aproveitem bastante, cuidem bem de vocês para mim, viu? Namorem muito, se aproveitem bastante. Recado da Camila pro Bruno. Meu amor, com você eu aprendi um monte de coisas. Respeito, cumplicidade, vontade de cuidar um do outro. Você me ensinou a sonhar junto com você, a dividir os sonhos, as alegrias. Você é aquela pessoa que eu adoro contar tudo o que acontece na minha vida. E se precisar desabar, eu sei que você vai emprestar o seu ombro, o seu choro e o seu abraço pra mim. Eu quero muito, muito estar pertinho de você sempre, porque você me faz tão bem.
1: Boa noite, Edu Melo.
0: Boa noite.
1: Meu nome é Ângela.
0: Oi, Ângela.
1: Meu recadinho de hoje vai pra uma pessoa que é o grande amor da minha vida, que é o Duarte. O meu primeiro namorado, o meu primeiro marido. Nós casamos na igreja. Eu nunca tive um outro, a menos ser você, meu amor. Você para mim foi tudo, o primeiro de tudo. Você é o grande amor da minha vida. Quero viver com você até o fim da minha vida. Esse ano a gente faz 34 anos de casado. E te amo como se fosse a primeira vez. Te amo, Duarte. Amor, a minha vida.

0: A Nativa é muito mais amor, o irmão do Michael. Irmão mais velho, Jermaine Jackson, Do What You Do, fechando o nosso Love Songs nessa madrugada de sabadão. Hoje, dia 15 de agosto, chegamos no meio do mês, no mês 8, daqui a pouquinho já começa setembro. Aí já vem também a primavera. E agora tem presente a bolsa personalizada lindona da Nativa para você, Maria Neide, do Nascimento, do 4813. Maria Neide, um beijo do Cicado para você. Depois você traz um documento seu para buscar sua bolsa que você vai amar. E ele já tá aqui, Fernando Teles.
1: Fala, Edu Melo.
0: Tudo bom, Fernando Teles? Já chegou, todo animadão. Daqui a pouquinho vai estar com o Mano Velho, Ano Novo.
1: Já estão por aqui, Nativa. Daqui a pouquinho tem forró.
0: Já o forró Nativa, tá tudo no seu nome agora.
1: Tudo no meu nome, no nosso nome, né, Edu?
0: Então tá certo. Fernando, bom trabalho pra você, viu?
1: Valeu, você volta quando?
0: Vou deixar pra você, eu volto amanhã, domingão.
1: Amanhã é domingo.
0: Isso. E amanhã já é domingo.
1: Então amanhã a gente se fala de novo.
0: É, porque você vai ficar até o final das antigas, né?
1: Exatamente.
0: Até as 9. Aí eu entro às 9 com Hora Mais Nativa, às 9, às 10, depois à noite, às 11, tenho Tantas Emoções com o Thiago Rocha e a gente apresenta o Love Songs na madrugada da segunda-feira.
1: Boa, Edu!
0: Então, gente, descanse, bom descanso pra você, bom final de semana, pra quem vai curtir o fim de semana, namore muito também, fique pertinho de quem você gosta, da sua família, seus melhores amigos e curta muito o final de semana com muita alegria, com muito amor, com muito aconchego. E amanhã é nós, a partir das 9 da noite, horário de Brasília, depois do Fernando Teles.
1: É isso aí, beijo, Edu!
0: Antigas. Valeu, um beijo pra quem é de beijo, um abraço pra quem é de abraço. Cuida bem de você pra mim. 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Tá chegando Forró Nativa.
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0: Alô Brasil, são 2:05, 2:05 horas de Brasília, tá começando mais um Forró Nativa nesse sabadão, meio do mês, né? 15 de agosto, Fernando Teles é quem fala com você, até às 6 da manhã, estamos aqui ao vivo, você participa pelo nosso WhatsApp, pede seu forró, manda seu alô, conta aí onde é que você tá ouvindo a gente, se tá trabalhando, se tá em casa, se tá na gandaia, pode mandar a sua mensagem, manda áudio, a gente quer colocar você no ar aqui no Forró Nativa, tá? 9198-409-6019. 9198-409-6019. E pra comandar a festa, os donos do forró no Brasil. Mano velho, mano novo, boa noite! Bom dia!
1: E valeu, boi! Valeu, boi pintado! Segura no rabo do boi, bicho mole condenado! Meus amigos e minhas amigas, minhas amigas e meus amigos, meus parentes e minhas parentes, de todos os dias, alô trabalhadores e trabalhadoras, aposentados e aposentadas, crianças, jovens, adolescentes, pessoas aposentadas, pessoas da idade avançada. Olha aqui, emplacamos. Chegamos a sábado, hoje é sábado, que é o dia 15 de agosto, do ano 2026, estação inverno brasileiro. Está começando o Forró Nativa desse final de semana. Muito bacana, muito envolvente, muita informação, muito folclore, muita comunicação acima de tudo. Minha gente, aceito os cumprimentos do Mano Velho, amor em filho. Eu nasci nas catingueiras entrançadas de Cipó. Viajei de caminhão junto com Mané Cotó. Não sou locutor modelo, mas estou aqui sem cabelo, vivendo do meu gogó. Diretamente de Souza, diretamente do Vale dos Dinossauros, na gloriosa, na histórica, na inesquecível, PAPRA, Raíbe Abaté do Mequetrefe. Estou aqui ao lado do querido Mano Novo, Expedito Duarte, há 43 anos. Bom dia, bom dia, bom dia, Mano Novo.
2: Bom dia, Mano Velho.
1: Mano Novo, está tudo certo e correto. Tridagô tá serena, Mano Novo.
2: Com a espiga no borralho, Mano Velho.
1: A espiga do borralho é milho de cacimba de dentro da Paraíba. Doce, volumoso, cheiroso. No borralho, 6 horas, estará bem assadinho, viu, Mano Novo?
2: Com certeza, Mano Velho.
1: E a produção, o que você preparou para hoje, Mano Novo?
2: Hoje vamos conhecer as lorotas políticas de Zé Cavalcante.
1: Pois é, Zé Cavalcante foi um jornalista, foi um poeta, um escritor, foi um político. Ele foi prefeito de Patos, na Paraíba. Um homem de espírito, assim, muito vivo,
2: muito
1: sagaz, muito comunicativo, muito preparado, mas ele era humorista.
2: Autêntico.
1: As tiradas políticas de Zé Cavalcante são inesquecíveis, não é verdade, Mano?
2: Então vamos aqui destrinchar, Mano Velho.
1: Tá certo.
2: No Forró Nativa de hoje, sábado cedo.
1: Dia 15. E outra coisa, hein? Hoje nós vamos preparar uma carne de sol. Como se prepara uma carne de sol?
2: Opa.
1: No Siridó, em Caicó, em Acari, em Jucurutu, em Pernambuco, a carne de sol nordestina, autêntica. Hoje nós vamos comer carne de sol suculenta, tá certo, Mano Novo?
2: Vamos nessa, Mano.
1: Sendo assim, olha aqui, dê bom dia pro Bacharal do Brasil, Mano Novo.
2: Mas com prazer, bom dia, gente, Pedra 90.
1: Moral total no sábado cedo, Bacharal. E o bom dia carinhoso e respeitoso para todas as mulheres do Brasil.
2: Calientemente.
1: Olha o Papa Figo, Teofina.
2: Bom dia. Bom dia, minhas cunhãs.
1: Começou a Forró Nativa de sábado. Brasil!

0: forró na sua madrugada de sábado. Forró, banda Mel com Terra. Doido, doido por você. Continua mandando sua mensagem aqui, o WhatsApp tá liberado para você interagir. Manda seu áudio, peça o seu forró, a gente vai atendendo aí durante a madrugada, tá? 9198-409-6019. Teles, repete aí, vamos lá. 9198-409-6019. O pessoal já tá mandando aqui áudios. Alô, bom dia!
1: Bom dia, mano,
0: velho.
1: Bom dia, mano novo. Bom dia, Teles.
0: Bom dia.
1: Aqui é o Jonas, padeiro da Brasilândia.
0: Fala, Teles. Oi.
1: Olha a foto dos bolos que eu mandei aí.
0: Tô vendo, Teles, rapaz. Que delícia, hein?
1: Que ele passa a noite inteira comigo, Teles.
0: Tamo junto.
1: Gostoso do balcão. Ô, Teles.
0: Oi.
1: Passa a música de Luizinho Irauçuba, Milagre da Sucuri, oferecer todos os padeiros da madruga, todos o pessoal da estrada, Teles. Hoje é minha folga, hoje eu tomo umas latinhas, Teles.
0: Ué, mas então você não tá na padaria, né? Você mandou a foto aí, mas você não tá por aí hoje. Boa folga, tá? Um abraço pra você, ó, cada bolo bonito, hein? Um abraço, padeiro, aliás, todos os padeiros do Brasil ouvindo aqui o forró. Bom trabalho ou bom descanso se estiverem de folga hoje. Ah, tem mais um, alô?
2: Bom dia, bom dia, bom dia, Nativa, bom dia a todos os manos nativeiros, bom dia, mano velho, bom dia, mano novo, bom dia, Rafael Guidoldi, bom dia, Fernando.
0: Bom dia.
2: Aqui quem fala é o Antônio Márcio de Paulina. Toca pra mim aí a música do Washington Brasileiro, que eu tô pedindo aí, não, ainda não ouvi tocando pra mim. Forró Truado, por gentileza. Forte abraço, fica com Deus, um abraço, chega o sábado.
0: Aê, um abraço pra você, Antônio, bom final de semana, mais um alô.
3: Alô? Bom dia, Nativa FM, bom dia. Mano Velho, bom dia, Mano Nu, bom dia, Zé, é o Carlos Henrique, Santa Cruz, Palmeiras. Manda um salve pra nós da Usina Ferrari, frente 4. Toca pra nós hoje, Anjinho e seus teclados. Pode escolher uma pra nós, boa aí.
0: Beleza?
3: Beleza?
0: Beleza?
3: Fica com Deus e bom final de semana.
0: Pra você também, pessoal da usina aí, bom trabalho, tá? Mais um alô.
4: Bom dia, bom dia, bom dia, Forró Nativa. Bom dia, Fernando.
0: Dia.
4: Tudo bem? Tudo na paz, meu querido?
0: Tudo na paz.
4: Oi, Caio Esmeraldo, motorista carreteiro.
0: Ô, Esmeraldo.
4: Um abraço a galera da madrugada aí, ó. Peixe do Malo, bom José Faustino, o Edson. A galera do Pãozinho aí. Mano Velho, Mano Novo, Mano Baby. Toda essa rapaziada que está junto e misturado, positivo?
0: Positivo.
4: Um excelente sábado a todos aí, um bom
0: Valeu.
4: Fim de semana, que Deus abençoe.
0: Amém.
4: E, Fernando, toca pra nós aí, ó, Roberto e seus teclados. Tá velho, mas tá pago.
0: Tá velho, mas tá pago, tá bom?
4: Essa é velha, hein? Cê tá doido. Tchau, obrigado.
0: Não, não é velha, é um clássico. Tchau, obrigado. Um abraço pra você aí. Deixa eu passar o WhatsApp aqui novamente. Você que tá chegando agora no forró, quer participar com a gente, quer mandar seu áudio, quer pedir a sua música? 9198-409-6019. 9198-409-6019. Mano velho, mano novo.
5: 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E aí, Mano Novo, qual é o lereado do começo aí, Mano?
6: A lorota política de seu Zé.
5: Diga.
6: Que é seu Zé da Paraíba.
5: Sim.
6: Né, que foi um livro que nós lançamos.
5: Exatamente.
6: Não é, Mano?
5: Nos anos 80, na verdade.
6: Verdade.
5: Nos anos 80.
6: E as lorotas se destacaram muito no livro, né?
5: Uma das atrações do livro, né?
6: Então, vamos dizer aqui.
5: Diga.
6: Quer dizer, ele vai dizer, né?
5: Zé Cavalcante.
6: Zé Cavalcante.
5: Uhum.
6: Ah, político sem mandato é como vaca sem chocalho.
5: Tá vendo aí?
6: Não puxa rebanho.
5: Não, não é político. Ah, nenhum. Com certeza. Pode ser mandato, não puxa chocalho, nem puxa. É verdade, mano.
6: Tá aí.
5: Tá certo. Olha aqui, é Forró Nativa de sábado cedo, com Mano Velho.

0: A Nativa é tudo e muito mais forró na sua madrugada. Forró Nativa, anjinho dos teclados. Conselho ao filho adulto. É a participação do nosso ouvinte aí. Você quer pedir a sua música também, seu forró? Fique à vontade. O WhatsApp da Nativa Novo é o 9198-409-6019. 9198-409-6019. Manda o teu áudio. A gente quer ouvir a sua voz. Saber o que você faz. Somos curiosos. Saber se você está trabalhando, se você está em casa, se você está na gandaia. Com quem você tá? Conta aí, conta aí. Manda ver, tá bom? Tem mais áudio aqui, vamos ouvir a sua participação pelo nosso WhatsApp. Bom dia!
1: Oi, Nativa, manda o forró pra nós aí, ó. Nós tá aqui na usina Bazan, aqui na usina de Pontal, Trio São Paulo, aqui perto de Ribeirão Preto.
0: Boa!
1: Nós tá aqui puxando uma vinhaça na garapa doce e ouvindo o forró Nativa.
0: Valeu, pessoal de Pontal, toda a região de Ribeirão Preto, ouvindo a Nativa também, obrigado mesmo, bom trabalho, tá? Vamos bombar o WhatsApp aqui, 9198-409-6019. Tem mais gente aqui pra participar nessa madrugada. Alô!
2: Boa noite, Quitote! É boa Pérez, noite, hoje. Mano velho, boa noite, mano novo!
0: Oi!
2: É o Thiago, motorista de aplicativo!
0: Fala, Thiagão!
2: Boa noite pra todos os ouvintes, eu queria estar ouvindo Futebol no Inferno!
0: Tá bom, vamos procurar aqui. Um abraço pra você e para todos os taxistas e motoristas por aplicativo do Brasil ouvindo o nosso forró. Às 2h36 da manhã, 2h36, horário de Brasília. Alô, bom dia.
3: Bom dia, Teles, bom dia, mano novo, bom dia, mano velho, viu? Que é Franz aqui, de Paragominas aqui, na rodagem do Chão Preto, aqui na linha de Paragominas pra Marabá, aqui no estado do Pará, viu? Ligado aí na melhor aí na Nativa, esse forrozinho legalzinho, viu? Teles aí, meu brother, se for possível, toca aquela aí. Eu não sei se é da debaixo dos coletes ou do Calangacê. Sei que ela é legalzinha aí.
0: Eu vou procurar.
3: Eu ofereço pra todos os motores de ônibus aqui da nossa rodagem aqui.
0: Opa!
3: Que às vezes eles acham que estão pagando de boa, então é vacilando no meio da galera, viu? É isso aí, meu brother. Um abraço, o programa tá demais hoje, viu?
0: Valeu. Motoristas de busão também, um abraço, obrigado pela carona. Alô, bom dia.
4: Bom dia, Fernando Pérez.
0: Bom dia.
4: Mano velho, mano novo, bom dia para todos, porteiros da madrugada, vigia, padeiros, zeladores. Bom dia para nossos guerreiros caminhoneiros que estão na estrada, um abraço aí para Esmeralda, o carreteiro. E hoje eu queria que você tocasse aí, meu querido, pra alegrar aí, Amado Batista pra nós aí.
0: Boa.
4: Aquela música serenata, beleza? Só
0: beleza.
4: Pra dar um salve mesmo. E um bom salve pra nós. Fica com Deus, José Faustino.
0: Valeu, Zé. Fica com Deus também. Um abraço, hein? Deixa eu ver aqui. Bom dia, Teles. Ouvindo o forró. Bom dia, mano novo, mano velho. E toda a equipe que trabalha na madrugada. Bom final de semana. Aqui é o Antônio Pedro Neto, da Panificadora Estaiada. Mandou a foto dos pães. Ó, bonito, hein? Uma carreirona de pães aqui, fresquinhos, né? Pro pessoal daqui a pouquinho já começar a abrir a padaria com pão quentinho, fresquinho. Mas tem padaria que fica aberta 24 horas também, né? O pessoal já vai agora, já vai comer o pãozinho lá. Um abraço, valeu! Mais um áudio aqui.
5: Bom dia, mano novo. Bom dia, mano velho. Bom dia, Fernando Teles.
0: Bom dia.
5: Queria ouvir com Dantas do Forró, Caminhão Velho. Ou se puder tocar o Mastru com Leite, A Zaga do Vaqueiro.
0: Boa.
5: Bom dia, bom trabalho.
0: Valeu, Zé. Muito obrigado, hein? 9198-409-6019 é o nosso WhatsApp. Eu vou pedir também uma gentileza para você seguir a gente lá no Instagram. Você já segue a Nativa? Não? Então segue agora aí, ó. Bem legal, viu? 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Só isso. 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E se quiser me seguir também, segue lá. O meu é Fernando Teles Oficial. E o Teles é com dois L's, tá bom? Mano velho, mano novo, com vocês.
6: Minha gente querida do Brasil, né? O ex-presidente Fernando Collor de Mello, quando ele foi eleito presidente do Brasil, ele falava: minha gente, Vou acabar com a poupança. Vou acabar com a aplicação do banco. Vou tirar o dinheiro de todo mundo. E tirou. História recente do Brasil. Mano Novo, você sabe que a Marinês foi a rainha do chachado, a maior forrozeira de todos os tempos. Ela gravou uma música que é um clássico, se chama Carne de Sol.
7: Carne de sol.
6: Carne de sol com manteiga de garrafa. Carne de sol com manteiga de garrafa, aquela farinha quebradinha e uma pimentinha. É a comida preferida da nossa terrinha. A carne de sol. Então, eu vou destrinchar aqui, nós vamos aqui matar um boi e destrinchar a carne para fazer carne de sol.
7: Carne de sol.
6: A tradicional carne de sol do sertão nordestino é feita com cortes bovinos frescos, como alcatra, coxão mole e contrafilé, que recebem uma camada moderada de sal. A carne descansa para desidratar parcialmente, ao contrário do nome que sugere. Ela é curada em local coberto, seco e bem ventilado, e não diretamente ao sol. Pessoal, carne de sol, carne de sol. Então o cara acha que prepara na carne de sol. Não. Prepara a carne, olha aqui, sabe onde é? Em local coberto, seco e bem ventilado. Então daqui a pouco eu vou falar as etapas da produção de uma bela carne de sol, viu, Mano Novo?
7: Tá certo.
6: Então diga aí, rapaz.
7: Lorota política de seu Zé da Paraíba.
6: Seu Zé da Paraíba.
7: Ele falou, o político astuto imita o gato vermelho.
6: Olha aí.
7: Não mete a cabeça em laço com isca morta, mano.
6: Ah, o político esperto aí? Ele gabaritado, não entra em cumbuca não, não é verdade aqui?
7: Pois é.
6: Exatamente, né? As lorotas de Zé Cavalcante, enaltecidas, foi um político, humorista, jornalista, colega nosso, lá da Paraíba.

0: carta de marginal. 3 minutos para as 3, hora de Brasília. Continue participando aqui. WhatsApp liberado para você interagir, para você mandar o seu áudio e pedir aquele forró bem legal para a gente incluir na programação aqui. 9198-409-6019. Depois do intervalo a gente vai colocar você no ar. Mas antes, eles, Mano Velho, Mano Novo.
1: Hoje é sábado, marque aí na folhinha, 15 de agosto. O tempo tá correndo. Daqui pra frente só vai se falar de eleições, né? Teremos eleições aí em outubro para deputado estadual, para deputado federal, para governador, para senador e para presidente da República. Então você tem que ensaiar, né? É bom, votar é um dia legal. Dia de eleição é um dia muito diferenciado. Então ensaie. Você faz a sua cola, o número do seu deputado estadual, do seu federal, do seu governador, do seu senador e do seu presidente. A escolha é sua, né? É o grande poder do povo brasileiro. Não tem poder que se compare ao poder do povo brasileiro. É a escolha livre, você votar com convicção. Aí então, debate, entrevista, vai pro debate, não vai pro debate, uma acusa, outro defende, é o movimento da política que envolve o povo brasileiro. Como o Brasil é um país da paz, faz tudo em paz e ganha quem fizer a melhor proposta e convencer o povo. É dessa forma. 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
2: É o alô que vai para Neuzimar Cruz.
1: Bom dia, Neuzimar!
2: É, moçada mandando mensagem. Manda mensagem.
1: Olha aqui, o novo zap, estamos com o novo zap da Nativa aqui. Você pode gravar a pergunta, eu mando velho. Qualquer dia da semana, a gente solta no Forró Nativa. E durante o programa, o Guidotti está aqui no estúdio ao vivo. Ele vai atender e colocar o pedido seu. O zap da Nativa, hein? 9198-409-6019. Marca aí. 9198-409-6019. Fala do povo, Mano Novo.
2: Neuzimar Cruz, que está no Jardim Paulista.
1: Fala, Neuzimar.
2: No sábado cedo, Eduardo Lemos.
1: Tudo bem, Eduardo?
2: Na Casa Verde.
1: Alô, meu. Galera da Casa Verde, aquele abraço.
2: E o Antônia Pereira.
1: Antônia Pereira.
2: Está em Ribeirão Pires.
1: Alô, Ribeirão Pires, rapaz, que audiência fechada. É barba, cabelo e bigode a audiência do Forró.
2: A moçada quer ouvir as lorotas políticas de seu Zé da Paraíba.
1: Seu Zé da Paraíba, então fale, Mano.
2: Ele falou que, olha só, todo político em campanha é como motorista de táxi.
1: Olha aí.
2: Se oferece sem ser chamado.
1: Ah, eu prometo. Vai na campanha aí, meu amigo. Curtindo o Forró Nativa de sábado com Mano Velho. Ei, Mano Novo.
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1: Muito bem, estamos de volta aqui na sua madrugada de sabadão, são 3:11, 3:11, hora de Brasília. Hoje, Fernando Teles é quem tá aqui com eles, com Mano Velho, Mano Novo, estão aqui na minha frente, vamos bater papo já, mas antes eu quero colocar você no ar, hein? Quero que você mande sua mensagem pelo nosso WhatsApp novo, 9198-409-6019, pode pedir a sua música e me contar também o que que você faz de bom nessa madrugada, além de ouvir o nosso forró nativo. Alô, bom dia!
2: Bom dia, bom dia, bom dia, bom dia, Mano Velho, bom dia, Mano Novo, bom dia, Mano B, bom dia, Rafael Guidode, é a Maria José Gomes. Coloca no sorteio, fazendo favor, gostaria de ganhar. E a música gostaria de você tocar pra mim, fazendo favor, com o Dantas, sou muito fã do Dantas. Feliz pra vocês, pra todos ouvindo a Nativa, o rádio maravilhoso, minha rádio é Nativa, forró Nativa. Um ótimo sábado, abençoado pra todos nós. Beijo, meus lindos, fiquem com Deus.
1: Valeu! Beijo, Mazé!
2: Manda um joinha pra mim, um coraçãozinho.
1: Tá bom, pra você também um coraçãozinho, joinha. Mais um, alô!
3: Bom dia, o sol já nasceu na fazendinha. Bom dia!
1: Bom dia!
3: Toca essa música pra mim. Eu sou a Luciana, da Vila Virgínia.
1: Tá
3: e
1: bom,
3: ofereço para todos os ouvintes.
1: Beleza, Lu.
3: Tá... Tchau.
1: Tchau, tá anotado. 9198-409-6019. Alô, bom dia.
4: Bom dia, Rafael Guinotti. Bom dia, Mano Velho. Bom dia, Mano Novo. Bom dia a todos os ouvintes da Nativa FM, Forró Nativa. Sou Benedito de Paulo dos Ferros. Estou no trabalho, trabalho de porteiro. Mando um abraço aí pra todos os vigilantes, todos os porteiros. E quero ouvir uma música da banda Calcinha Preta, Manchete dos Jornais. Ofereço para todos o ouvinte da Nativa FM.
1: Valeu, Benê, tá anotado. Alô, bom dia.
5: Bom dia, bom dia, bom dia, Rádio Nativa. Bom dia, Mano Velho, bom dia, Mano Novo. Bom dia, Fernando Teles.
1: Bom dia.
5: Aqui é Livan de Guaianazes, mais uma vez, curtindo o melhor da madrugada.
1: Oh, valeu.
5: Fernando Teles, meu patrão, toca pra nós aí, Zeca Bota Bom, Ela é Linda Demais. Fui.
1: Valeu, já anotei aqui a sua música, tá? Um abraço. Mais um bom dia.
6: Bom dia, Mano Velho, bom dia, Mano Novo. Bom dia, Fernando Teles.
1: Dia.
6: E todos os ouvintes aí na madrugada, José Azevedo aqui, Alto de Pinheiros. Um abraço aí a todos. Fernando Teles, por favor, se puder tocar a música aí da mesa 14, com Cintura de Mola. Um abraço.
1: Beleza, tá anotado aqui.
3: Sábado.
1: Sábado. 9198-409-6019 pra você participar também, mandar o seu áudio e pedir o seu forró. Mano Velho, Mano Novo.
7: Eita, Marinense, sua gente cantava carne de sol, com manteiga de garrafa, uma farinha quebradinha e aquela pimentinha é a comida preferida da nossa terrinha, rapaz. Gente, o sertanejo escolhe as peças limpas e inteiras de gado bovino. Aplica-se sal refinado ou sal grosso de maneira uniforme por toda a superfície da carne. A peça descansa por algumas horas para absorver o sal e eliminar o excesso de água. A carne é pendurada em ganchos sob sombra em locais arejados e telados, permitindo que seque bem levemente com o vento do sertão. Uma coisa até poética. Então, a carne de sol é preparada, aí o cara coloca num gancho lá numa parede, lá num alpendre, entendeu? Ela fica na sombra e ela vai curando, porque ela já está salgada, é desidratada. O importante é que o cara fala assim: ela vai secar levemente, recebendo o vento do sertão. Ê, sertão velho gostoso. E aí, Mano Novo, os destaques do Forró Nativa.
8: Uma lorota política, mais um aqui.
7: Diga,
8: do seu Zé da Paraíba.
7: Diga.
8: Eleitorado de político pobre é como eco.
7: É como eco.
8: Responde, mas não vem.
7: É, pois é, eleitorado de político pobre é igual eco. Responde, mas não vem. Eco. Do Forró Nativa, sábado, Mano Velho e Mano Novo.

0: Rei do Baião, Luiz Gonzaga no Forró Nativa, Maria Cangaceira, Maria Bonita, 3h22, hora de Brasília, mano velho, mano novo.
1: Mas mano novo, o povo tá doido aqui com a carne de sol. Eu estou provocando que é a preparação da carne de sol nas quebradas do sertão. Olha, gente, eu falei pra vocês que a carne é pendurada em ganchos, sob sombra, em locais arejados e telados, permitindo que seque levemente ao vento do sertão. A carne de sol leva menos sal, cerca de 5% do que a carne seca ou a carne de charque. A carne de sol mantém o interior macio, suculento e fresco, exigindo um pouco ou nenhum tempo de molho antes do preparo. Não precisa de molho, ela vai por si só. Mano novo, a carne de sol geralmente é frita ou grelhada na chapa ou na brasa, naquele braseiro do chão, aquele fogo do chão. É servida acompanhada de manteiga de garrafa, de macaxeira, mano novo, de inhame, olha, de queijo de coalho e feijão verde do sertão com maxixe. Ai, meu Deus do céu! É. E aquela farinha quebradinha, e aquela farofa, hein? A carne de sol é um produto tradicional feito com cortes de parte traseira do boi, submetidos a leve salga e cura rápida. Me dá um naco, eu quero um naco de carne de sol. Daqui a pouco vamos preparar mais. O negócio aqui é audacioso, mano novo. Então fala do Zé da Paraíba aí, mano novo.
2: Mais uma lorota política.
1: Diga.
2: Geralmente o político faz como gato.
1: Como gato?
2: Pede miando e come rosnando.
1: É miau meu voto, miau meu voto. Daí a pouco o cara, rapaz, essa aqui é clássica. Em Juazeiro do Norte, aí nos anos 60, né? Então teve um cara que foi candidato a vereador, entendeu? E ele foi lá na zona rural e teve lá um rapaz que era meu líder. Ele, sabe, regimentou, fez a campanha e a maioria dos votos daquele vereador foi daquele sítio. E o cara foi eleito, né? E o cara prometeu que ia ajudar, prometeu, e o cara não fez nada. Foi eleito, nunca mais apareceu no sítio. Um belo dia, o cara está na praça Padre Cícero, no centro de Juazeiro do Norte. De repente, né, o eleitor lá, o líder, encontrou o vereador. Quando o vereador veio, ele mudou de calçada, né? Aí apressou o passo, mas o cara foi: Ô, vereador, meu vereador, como vai? Tá tudo bem com você? Meu vereador, eu vim aqui, preciso fazer uma feira. Será que você não pode me arrumar R$100? R$100? Aí o cara disse: Não, eu não tenho 100. Você não tem. Vereador não tem R$100. Então, vereador, me arrume R$50. R$50. Vereador: Não tem. Não acredito que o senhor não tem. R$20. O senhor tem R$20? Não tenho. R$10. O vereador não tinha. R$5, não tinha. R$2, não. Uma moeda de não tinha. Aí ele olhou no bolso da camisa do vereador, tinha um volume assim. Então, o vereador, me dá um cigarro desse aí pra me fumar. Aí o vereador: isso aqui não é cigarro, é colírio. Aí o cara veio: então, doutor, pingue de colírio aqui nos meus olhos. Pingue aqui nos meus olhos. Meus olhos, o senhor não me deu nada, pelo menos me deu colírio. Então isso é político de pobre, né, mano novo?
2: É isso aí, mano.
1: Aqui no Forró Nativa, mano velho e mano novo. Brasil.

0: Lúcio Amorim, Meu Cenário, 3:31, hora de Brasília, 9198-409-6019, pra você participar. Tem áudio aqui, alô, quem tá aí?
1: Bom dia, Mano Novo. Bom dia, Fernando Teles, aqui dia. É José de Azevedo falando.
0: Ei, Zé.
1: Toca pra nós aí, qualquer um de solteirão e de forró.
0: Beleza, Zé, tá anotado, alô, bom dia.
2: Bora que bora, bom dia, Nativa, bora que bora. Mano Velho, Mano Novo, eu sou o Francisco Marcondes.
0: Fala, Chico.
2: Sou de Jabaquara.
0: Opa, São Paulo, capital.
2: Que toca uma música, Meu Vaqueiro, Meu Peão, ou A Saga do Vaqueiro.
0: Boa. Tá bom.
2: Obrigado. Um abraço a todos.
0: Valeu, Marcondes. Um abraço. Alô, bom dia.
3: Bom dia, Mano Velho. Bom dia, Mano Novo. Aqui é o José Lima, que tá falando aqui de Presidente Prudente.
0: Eu sou um
3: paraibano da cidade de Pombal. Cheguei aqui em 90. Queria que vocês tocassem para mim Castanha e Caju, A Tampa e a Panela. Obrigado. Bom trabalho para vocês. Que Deus proteja vocês aí. Deus abençoe.
0: Valeu, José. 9198-409-6019 é o WhatsApp. E agora o Mano Velho tem um recado para você que tá ligado aqui no Forró na Madrugada.
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0: Nativa é tudo e muito mais forró, é o Forró Nativa, fim de semana, sabadão, estamos aqui ao vivo até às 6 da manhã, 17 para as 4, hora de Brasília. E aí, vai trabalhar hoje? Já levantou? Tá na preguiça aí? Tá na preguiça? Tá voltando, né? Ah, você ainda está curtindo a noite? Hã? Tá curtindo a noite? Tá no forrozão aí? Manda mensagem pra mim, me conta. A gente aqui, nós somos muito curiosos. Você pode mandar pro nosso WhatsApp novo, 9198-409-6019. Aqui, Fernando Teles, mano velho, mano novo, tamo aí esperando você, hein? Tem áudio? Tem áudio? Tem. Alô, bom dia.
1: Bom dia, Nativa FM. Bom dia, mano novo, mano baby. Mano velho, a todos Nativa FM aí, é o Edilson de Novo Horizonte, São Paulo, está na sintonia, trabalhando e curtindo Forró Nativa, a Vigilante Noturno. Um abraço a todos os Vigilantes Noturno aí e todos que estão assistindo a Nativa FM.
0: Valeu,
1: um abraço.
0: Valeu, Edilson, obrigado, hein? Obrigado a você e a todos os vigilantes, pessoal aí das guaritas, né? Pessoal da segurança, ouvindo a gente nessa madrugada, muito obrigado, bom trabalho pra nós. Tem mais gente aqui, o Naldo mandou mensagem, gentileza, quero que você toque uma música aí do Fariston Silveira. Obrigado, Naldo, um abraço pra você, bom final de semana. Tem mais áudio aqui? Tem. Alô, bom dia.
2: Bom dia, mano, velho, mano. Bom dia, Rafael. Bota a minha música aí, Rafael. Por favor. Os Gonzaga Sacutuba, então Zé Nilton Piqui. Aqui é Neco, da cidade de Sul, Pernambuco. Muito obrigado, a festa pra todos vocês aí.
0: Valeu, Neco. Rafael Guidotti, hoje ele vai entrar às 11 da manhã. Hoje é o Fernando Teles falando aqui com o Mano Velho e Mano Novo no Forró Nativa. Alô, bom dia.
3: Nativa, bom dia. Bom dia, Mano do Brasil. Bom dia, Mano Novo. Bom dia, Mano Velho. Bom dia, Fernando. Nativa Carvalho, na Terra Mãe Brasil. Sempre coladinho com vocês.
0: Valeu.
3: Gostaria de ouvir hoje aí. É, Verdadeiro Amor, Magníficos. Forte abraço, meu querido.
0: Abraço, Elber. Mais um alô.
4: Bom dia, Forró Nativa. Bom dia, Fernando Teles.
0: Bom dia.
4: Bom dia, Mano Velho. Bom dia, Mano Novo. Ô, Fernando, faz um favor.
0: Diga.
4: Toca aí o Conte Brasileiro. Os dois bebinhos.
0: Os dois bebinhos.
4: Eu sou o Claudio aqui, de Rio Grande do Sul. Trabalhando essa madrugada aí no transbordo. Toca pra gente curtir aí o Conte Brasileiro, dois bebinhos.
0: Beleza.
4: Tchau, obrigado.
0: Tchau, obrigado, Claudinho. Bom trabalho pra você. Obrigado pela companhia, tá bom? 9198-409-6019 é o nosso WhatsApp. Mano velho, mano novo.
5: Estamos no ar do Forró Nativa deste sábado, dia 15. 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Ouviu bem, Mano Novo?
6: Ouvi bem, Mano Novo.
5: Então fale, rapaz.
6: Vamos lá, hoje destacando aqui as lorotas políticas de seu Zé da Paraíba.
5: Seu Zé da Paraíba, certo?
6: É nosso livro, hein, Mano
5: Novo? É o livro, esse livro foi dos anos 80 que nós escrevemos, né?
6: Sucesso.
5: 84, né? Exatamente.
6: Exatamente. Ele tá no livro o que o seu Zé falou, não é isso?
5: O que o Zé falou?
6: Sensibilidade política. É como fumaça, desaparece logo que o fogo se apaga.
5: Ah, sensibilidade, fogo apagou, acabou-se a sensibilidade do político, não é verdade? Boa campanha, gente! Curtindo o Forró Nativa deste sábado com Mano Velho e Mano Novo.

0: chamando, não vamos lembrar que hoje teremos aqui a sessão Pergunta ao Mano Velho. Você pode, durante a semana, qualquer hora do dia, de madrugada, de tarde, do meio-dia, você grava no sábado da noite uma pergunta para mim. Se qualquer assunto, eu vou ter o maior prazer de responder. Então, marque, olha o zap para você fazer a pergunta ao Mano Velho. 91-98-409-6019. 91-98-409-6019. Então, tem essa pergunta. E olha, só a mulher que pergunta, hein? A mulherada dominou o Forró Nativa e eu fico muito feliz aí. Alô, mulherada, obrigado, rapaz, hein? Olha aqui, como é feita a carne de sol no sertão nordestino? Olha, existe no sertão uma denominação para carne de sol. Por exemplo, o chã de dentro. O que é chã de dentro? Mano, é o colchão mole do gado. É a parte interna da coxa do boi que é mais macia, então é a chã de dentro. O colchão duro, a parte externa da coxa, que tem fibras mais longas e resistentes, é chamado de chã de fora. Então, a parte de dentro, olha que interessante isso aqui. Então, o corte macio do gado é a parte de dentro da coxa do boi, né? Agora, a parte de fora, que é a casca do músculo, é chã de fora, que é uma carne mais dura. Entendeu? Olha aqui, então, a carne de sol pronta é pendurada em ganchos para curas. Para as curas, né? Para curar. No Rio Grande do Norte, sertanejos entendem a carne de sol. Eles estendem a carne de sol em varais instalados em varandas ou alpendres da casa do sítio, da fazenda, da residência. Então o cara bota aquela manta de carne de sol, aí ele pega um gancho e bota na varanda assim. Nossa, a vizinhança passa. Rapaz, que carne de sol amanteigada. Essa é boa demais. Já eu vou provocar mais vocês com carne de sol. Eu mando novo envolvido aqui com as lorotas de Zé Cavalcante de Patos, na Paraíba, Mano Novo.
1: Ele fala o seguinte, Mano Velho.
0: Diga.
1: Que política é como mulher.
0: Política é como mulher?
1: Bem ou mal, não se pode viver sem ela.
0: Ah, pois é. Política é como mulher. Bem ou mal, vou te contar, viu? Rapaz, não pode viver sem ela, né?
1: É verdade.
0: Por exemplo, no sistema político do Brasil, um presidente da República, ele não consegue governar o Brasil sem o apoio do Congresso Nacional. Então, toda articulação, está na Constituição, toda articulação política, o presidente, seus porta-vozes, seus líderes na Câmara e no Senado, seus ministros, seus deputados, seu partido, então eles se mobilizam, porque é aquele balanço entre situação, que são aqueles do governo, e oposição, que são os partidos que opõem o governo. Mas sem a participação do Congresso Nacional, o presidente não sai do canto. Então pense bem na hora de votar, tá legal?
1: É verdade.
0: É isso que eu falo, Gil. Aqui no Forró Nativa com Mano Velho e Mano Novo.
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1: Muito bem, estamos de volta com o nosso Forró Nativa nesse sabadão, 15 de agosto. Até às 6 da manhã estamos por aqui. Fernando Teles é quem fala. Tô aqui com os mestres Mano Velho e Mano Novo. E claro, você que é a peça mais importante desta emissora, nosso ouvinte em todo o Brasil, participando pelo WhatsApp. Se você não tem o nosso número novo, anote aí: 9198-409-6019. Manda o seu áudio, conta aí como é que tá a madrugada, se você está indo ou se você está voltando, né? Indo pro trabalho ou voltando da gandaia da noite. Conta pra gente. Tá em casa descansando? Você é daqueles, daquelas que acorda bem cedinho, faz o café, liga o rádio e fica só curtindo aí, esperando amanhecer? Conta pra gente, tá bom? Aproveita pra seguir também a gente lá no Instagram. Tem muita coisa legal, tem promoções, tem bastidores. É facinho. @nativa. @nativa no Instagram. E se você quiser me seguir também, o meu Insta é Fernando Teles Oficial. Fernando Teles Oficial, o Teles é com dois L's, tá? Eu quero colocar você no ar aqui. Alô, bom dia!
2: Vou fazer uma pergunta pro senhor. O senhor entrevistou o Roberto Carlos, que é Neco do Exu, Pernambuco. Muito obrigado, Mano Velho.
1: Ô Neto, vamos passar então a sua pergunta pro Mano Velho responder aqui, tá bom? Obrigado, hein? O Cleiton tá aqui também, né, Cleitão? Bom dia!
3: Alô, Mano Novo, alô, Mano Velho, alô, Mano Baby. Toca pra nós aí.
1: Esqueceu?
3: Toque 10, Amor dos Outros.
1: Ah, beleza.
3: Aqui de Paraty, que é o Cleito, direto de Paraty, escutando a Nativa, Forró Nativa.
1: Isso, Paraty.
3: Deixa com nós.
1: Um abraço pra você, valeu, mais um.
4: Bom dia, Teles. Oi. Bom dia, Mano Velho. Bom dia, Mano Novo. Aqui é Antônia. Estou aqui arrumando minha viagem, que vou viajar daqui a pouco. Estou curtindo Forró Nativa. Beijos.
1: Beijo, boa viagem. Tem mais um, alô.
5: Bom dia. Forró Nativa. Mano Velho, Mano Novo, Rafael Pitoto, bom dia. Eu sou a Cissa, do Parque Viana, Barueri. Toca aí, Carta de Imaginais, de Mestres com Leite.
1: Valeu, Cissa, bom dia. Mais um, alô.
6: Alô, pessoal da Nativa, bom dia.
1: Bom dia.
6: É José Vanderlei aqui de Limeira.
1: Ô, Zé.
6: Toca um aí do Roberto e seus teclados aí, ó. Ofereço aí pro pessoal aqui da Conquelogo aí. Tamo aqui rasgando o tapetão preto, hein? Bora que bora, forte abraço aí.
1: Opa, valeu, um abração pessoal do tapetão aí, né? As rodovias do Brasil, todo mundo ligado na Nativa, obrigado mesmo de coração, mais um alô.
7: Bom dia, Mano Velho e Mano Novo. Valmir Pancada, o atleta do bem de Aracaju, Sergipe. Se possível, gostaria de ouvir com Mastruz com Leite a música Bucho d'Água. Ofereço para todos os ouvintes sintonizados no forrozão da Nativa. Um abraço, irmão.
1: Um abraço para você também, bom dia. 9198-409-6019 é o nosso WhatsApp, Mano Velho, Mano Novo.
8: 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Talhes são os antigos açougues do sertão, onde tinha o açougueiro, chamava de marchante, o marchante. Cortes nobres ou especiais dão status à carne de sol. Miolinho de alcatra ou até filé mignon. 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De acordo com a qualidade e o preço. 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No siridó, no siridó. Aliás, o siridó é um ritmo gravado por Luiz Gonzaga, o rei do Baião. Mano Novo, vamos falar das lorotas do Zé Cavalcante.
0: Vamos sim.
8: Diga.
0: Olha o que ele destaca aqui, mano velho.
8: Fale.
0: As duas principais embirras da política.
8: Pois não?
0: O orgulho não quer dever e o amor próprio não quer pagar.
8: Ah, com certeza absoluta. Eu sempre aqui, eu lembro de Winston Churchill, que foi primeiro-ministro da Inglaterra, entendeu? Na Segunda Guerra Mundial. Ele era um articulador. Depois que acabou, ele foi eleito primeiro-ministro. O cara era respeitadíssimo, uma sumidade. Foi um homem que participou do acordo de paz, que o fim da Segunda Guerra Mundial aconteceu no vagão de um trem. Entendeu? O presidente dos Estados Unidos, né? O representante do governo britânico e também o chefe político da Rússia, Stalin. Então os três num vagão de trem assinaram o acordo de paz. Então, quando terminou a guerra, o Winston Churchill se candidatou a primeiro-ministro no parlamento inglês, mas foi eleito assim, uma maioria absoluta. Mas veja bem, o cara era uma sumidade, mas como político não foi fraquinho. O povo ficou decepcionado, os colegas decepcionados com a sua gestão, com a sua administração. Então, interessa, porque é política. Aí ele dizia assim, minha gente, a política é a arte de engolir sapos. Então, se você quer ser um bom político, tem que aprender a engolir sapos, senão você não governa. Tá vendo? É aqui no Forró da Ativa com o Mano Velho e Mano Novo.

0: Nativa, Nonato Neto, perdão, no Forró Nativa. 4:21, hora de Brasília.
1: Mano novo, eu tenho um negócio pra dizer pra você, mano novo.
2: Diga, mano velho.
1: Que a rapadura é dura.
2: A rapadura é dura.
1: Mas não é mole não.
2: Não é mole não.
1: Já vamos conhecer os tipos de rapadura que existem no Nordeste. É muito interessante, é a cultura da rapadura.
2: Olha,
1: você
2: aí.
1: Vende, você produz rapadura, vende tudo das rapaduras para gastar com as raparigas. Ô, mano, fala aí, mano.
2: Fala, moçada, que manda mensagem, mano.
1: Alô, manda sua mensagem aqui pro Zap da Nativa.
2: Louco da madrugada.
1: 9198-409-6019, mano novo.
2: A Maristela Cunha.
1: Fala, Maristela.
2: Tá gostando aí do lereado da carne de sol.
1: A carne de sol é boa demais, homem.
2: É, Maristela que está em Campinas.
1: Alô, Nativa FM de Campinas.
2: O alô para o Maciel Vieira.
1: Bom dia, Maciel.
2: É do bairro de Santana.
1: De Santana.
2: E o Mário Oliveira.
1: Mário Oliveira.
2: Que está na Casa Verde Alta, mano.
1: Casa Verde Alta. Alô, Mário. Tudo bem, Mário?
2: Verdade.
1: Meus amigos, os engenhos do Nordeste produzem diversos tipos de rapadura, divididas entre a tradicional purinha do caldo de cana e as versões com coco, com amendoim, com castanha e especiarias, além de variações na consistência. Então veja bem, a famosa, mais famosa é a rapadura cariri. A rapadura cariri é famosa no Nordeste, que o selo de garantia dela é uma chave. O cara faz aí uma chave em relevo, né? Uma chave, aquela chave antiga de porta, de quarto. Então, é a famosa rapadura cariri. Essa é famosa demais, é amarelinha, muito gostosa. Mas nós temos no Nordeste a rapadura mole, a batida do reino com erva doce, a rapadura escurecida, rapadura preta, rapadura dura. Já eu vou comer rapadura preta aqui no Forró Nativa, mano novo.
2: Bom demais.
1: Isso.
2: Cuidado, que todo político é como santo de pau.
1: Ah, é?
2: Tem as mãos postas, mas não reza, mano.
1: O político vai lá, vamos rezar um terço. Vai na casa lá daquele homem que vota nele, família toda vai votar nele. Olha, vamos aqui rezar aqui um Pai Nosso, uma Ave Maria. Aí o político fica de mãos postas e de repente, vamos lá, Pai Nosso que está no céu. E o político não lembra da oração. Então ele fica imitando assim. Aí o cara assim... O político e o doutor tá aparecendo jumento comendo agrião. Segura agrião. É do Forró Nativa, mano velho, mano novo.

0: Desejo de menina no Forró Nativa desse sabadão? Paixão Fatal. São 4:30, hora de Brasília. Continue mandando o seu áudio, sua mensagem no nosso WhatsApp 9198-409-6019. Alô, bom dia.
1: Bom dia, Nativa. Bom dia, Mano Velho, Mano Novo. Bom dia, Teves. Bom
0: dia.
1: Desejo a todos vocês um ótimo dia. Se for possível, toque uma música do Frank Aguiar, Moto Táxi. Ofereço a todos os ouvintes e desejo a vocês um ótimo final de semana. Porque eu sou muito nativa. Beijo.
0: Muito obrigado. Beijo, Edith Lima. Bom dia.
2: Bom dia, Mano Velho, Mano Novo. Todo mundo do Brasil. Eu quero falar o Batista. Falando dos Estados Unidos, cidade de Hyannis, Massachusetts. Gostaria de escutar Gavião. Oferece para todo mundo, todos os leiteiros de São Paulo aí. Meus amigos leiteiros de São Paulo. Aquele abraço, fica com Deus. Aqui tá com calor, um frio só. Comecinho de outubro, é frio, 8 graus, 9 graus, abaixo de zero. Aquele abraço.
0: Ok, good morning, John. Um abraço, João, valeu. Obrigado pela companhia aí direto dos Estados Unidos. Alô, bom dia.
3: Aí é verdade. O melhor queijo de manteiga, de coalha, carne de sol. É lá na minha cidade, Caicó, Rio Grande do Norte.
0: Opa, Zé Azevedo, um abraço pra você, obrigado aí pela mensagem, bom dia.
4: Bom dia, Mano Bel, bom dia, Mano Novo, bom dia, Teles, bom dia, Nativa. Tô de carona com vocês, tô saindo de Embu das Artes pra ir trabalhar no Ibirapuera, vocês estão de carona comigo.
0: Oh, valeu.
4: Adoro a Nativa, o programa é maravilhoso.
0: Obrigado.
4: Sou Francisco de Embu das Artes, eu gostaria de ouvir Toca do Vale, o Rei do Baralho. Se puder tocar pra mim, por favor.
0: Valeu, Francisco. Já anotamos aqui a sua música, tá? Agora, Mano Velho, tem recado aí, né?
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0: 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Forró Nativa, até às 6 da manhã. Calcinha Preta, um pupurri muito legal pra você. 5:19, hora de Brasília. Bom dia, bom dia. 5:19. Mais mensagens pelo nosso WhatsApp estão chegando aqui. 9198-409-6019. Alô, quem tá aí? Bom dia.
1: Bom dia, bom dia, bom dia, mano velho, mano novo, bom dia, meu querido, vamos que vamos. Forte abraço aí para o pessoal de Garanhuns, Pernambuco, Nailton, da Fazenda Vale Verde, e a prima Ivone, todos aí, vamos que vamos, saudade. Manda nossa música aí, Mastruz com Leite, Cabo da Peste, vamos que vamos, Deus abençoe a todos, bom sábado, vamos que vamos. Anderson de Santo André,
0: vamos que vamos, vamos que vamos, Anderson, um abraço pra você, bom final de semana, alô.
2: Bom dia, mano velho, bom dia, mano novo, a todos aí, um bom final de semana, um bom sábado. Meu locutor especial, Caba Bom, coloca aquela música de Luiz Gonzaga, dá licença pra mais um.
0: Beleza, já anotei aqui, abraço pra você. É, mano velho, mano novo.
3: Lembrando que já teremos aqui no Forró Nativo a sessão pergunta, mano velho, qualquer assunto, qualquer pergunta. Agora estamos com o zap novo, todo mundo participa, tá bombando. O Guidotti atende dezenas e dezenas de ouvintes aqui, é uma coisa maravilhosa. O zap novo da Nativa aqui, 9198-409-6019. Rapaz do céu! Olha, a rapadura preta é produzida com tiborna, que é um resíduo da cana-de-açúcar. A tiborna é um resíduo da cana-de-açúcar e é desse resíduo que é feita a rapadura preta. Tem coloração e sabor mais fortes, sendo muito usada em festas juninas

0: prefeito de Patos da Paraíba, Mano Novo.
1: E suas lorotas políticas.
0: As lorotas políticas.
1: Mais uma.
0: Diga.
1: A ambição política é como água salgada.
0: É como água salgada?
1: Quanto mais se bebe, mais aumenta a sede.
0: Ah, o político ambicioso, eu quero tudo, eu quero tudo. É. Então, em vez dele tomar 5 copos d'água, água salgada, eu quero mais. Eu faço tudo pra perpetuar no poder. Bom, é o poder, rapaz. O poder é bom demais. Eu não largo osso de jeito nenhum. Ouvindo o forró nativa deste sábado com Mano Velho e Mano Novo.

0: Nativa é tudo e muito mais, o forró que você gosta. É o Forró Nativa até às 6 da manhã nesse sabadão, 5:07, hora de Brasília. Continue participando aqui. Sabe a música que você quer ouvir? Pede, manda áudio, 9198-409-6019. Mano velho, mano novo.
1: 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Rapadura, mano, nova rapadura mole.
2: Olha aí.
1: Olha, possui um ponto de cozimento mais brando, resultando em uma consistência pastosa ou cremosa. Essa é a rapadura mole. Mas no sertão, existe um doce muito diferenciado. Sabe qual é, mano novo?
2: Ah.
1: O alfinim, rapaz. Alfinim. Olha, o alfinim é um doce tradicional. Ele é artesanal, feito à base de açúcar ou melaço de cana de açúcar. A massa inicialmente é escura, por exemplo, que passa por um intenso processo manual. Então, quando é aquela massa, aquela gosma, aquele volume assim, então o sertanejo, às vezes marido, mulher, filhos assim, eles começam a mexer, eles puxam e esticam. De uma mão, puxa e estica aquele melado, vai passando na mão. E ao passar do tempo, ele vai mudando de cor, ele vai mudando de cor. Entendeu? Até se transformar em uma pasta branca, leve e elástica, que depois é esculpida em formato de delicados animais, de flores, de bonecos. E o sertanejo inventa. Rapaz, fica horas com aquela massa, puxa para um lado, bota o cotovelo, e vai. Quando ela muda de cor, aí vamos fazer. O alfinim parece artesanato. É bom demais, você tem dente cariado. Ai, ai, ai, ai, é o alfinim, mano novo.
2: É.
1: E o Zé da Paraíba.
2: Todo político de interior é como pedra de alicerce.
1: Pedra de alicerce?
2: É quem sustenta o edifício.
1: Olha.
2: Mas ninguém vê,
1: mano. É, o cara que segura demais, ninguém vê.
2: Ninguém vê.
1: Cada 4 anos lembre de mim. Ruim por ruim, vote em mim. Forró Nativa, mano velho e mano novo.
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1: De volta, são 5:06, 5:06, hora de Brasília. Até às 6 da manhã tem o nosso Forró na Ativa. Fernando Teles falando aqui, claro, com eles, os ícones do forró no Brasil, Mano Velho, Mano Novo, e você, o melhor ouvinte, participando pelo WhatsApp, mandando aí a sua música, o seu áudio, 9198-409-6019. A gente quer te ouvir aqui. Alô, bom dia.
2: Bom dia, Mano Velho, Mano Novo. Mano Velho, aqui é o Família de Seabra, Chapada Diamantina. Se possível aí, faça alguma música aí de Demário Coelho.
1: Beleza, tá anotado aqui, um abraço pra você. Mais uma participação, alô.
3: Fala, Mano Velho, fala, Mano Novo. Aqui é o Danilo de Aguaí. Toca pra nós aí, Amado Batista, secretária. Essa vai pro meu pai, o Tite, que vai cortar a lenha com motosserra. E pro Formiga, pro Nardos, Homem-Aranha da Lenha. Tchau, obrigado.
1: Valeu, Danilo. Um abraço a todo mundo aí. Mais um bom dia.
4: Muito, muito bom dia, Rádio Nativa. Vim falar com vocês que eu queria essas duas músicas bonitas aí. Continuar com o forró, acompanhando até 6 horas da manhã. Acabei de acordar, café já tá no fogo. E logo escutando um forrozinho logo de manhã. Falei de Ibituba.
1: Valeu, bom dia pra você. Mano Velho, Mano Novo.
5: Segura, meu filho, segura a onda. Manou, a gente tem que mandar um abraço para o Silvio Brito. Grande cantor, mineiro. Para o mundo que eu quero descer. Ele acompanha o nosso trabalho, é nosso amigo. Gente boa demais aqui. Aliás, ele mandou 2 calendários do ano de 2026 com fotos dele, as suas performances, muito bacana mesmo. E olha, se eu estou usando aqui esse calendário, é muito oriente demais aqui, viu? Então, sucesso para você no seu programa, na música, Silvio Brito. Mano Novo e o Zé da Paraíba, Mano Novo.
6: O político forte é como a Gavi.
5: Ah, o Gavi?
6: É, quanto mais batido,
5: sim,
6: mais mostra a fibra, Mano.
5: Mostra a fibra, exatamente. É. Você sabe que várias regiões do Nordeste têm a plantação de algarve, não é verdade? Que é o sisal. Então, o sisal, aquelas folhas, produzem fibras para fazer cordas, para fazer barbantes, para fazer outras peças artesanais. Então, lá, o sertanejo não falava de sisal. Aqui, o pé de algarve, nesse pé de algarve, é isso mesmo. Então, vamos aí plantar, plantar, plantar. Tem terra demais para a gente plantar. E aqui na sessão Pergunta ao Mano Velho está no ar. A sessão Pergunta ao Mano Velho, você liga aqui no Zap da Nativa e faz a pergunta. Olha aqui, 9198-409-609. Mano Novo, quem está aqui é a Cláudia. Ah. A Cláudia está encafifada, ela quer fazer uma pergunta pro Mano Velho. Ô, Cláudia, pergunta ao Mano Velho.
7: Fala, Cláudia. Fala aí, Mano Velho, qual foi a maior vergonha que você já passou nessa vida?
5: Ai, meu Deus, aí você me cabulou. Eu tenho vergonha. Olha, eu sempre fui um rapaz tímido, entendeu? Muito tímido. Mesmo quando eu comecei a trabalhar como jornalista, eu era muito tímido, sabe, para fazer uma pergunta. Eu me tremia todo, eu parecia um motor de uma Toyota em ponto morto. Nervoso, sabe? Ficava puxando os botões da camisa e a rádio tem que entrevistar o homem. Você tem que entrevistar o homem. Então, sabe, puxa vida, eu tive que passei por muitas, muitas vergonhas. Às vezes errava o nome do político, o cara me corrigia, tome vergonha. Entendeu? Às vezes era aquele político que falava demais e eu tinha vergonha de interromper aquele prolixo, aquela apresentação, aquele monólogo dele, entendeu? Tinha aquele que respondia muito rapidamente e eu me perdia nas perguntas. Então, passei muita vergonha diante de ministro, de deputado, mas com o dia a dia a gente foi, né? Foi aprendendo. Então, por exemplo, uma vergonha que eu passei foi em Natal, Rio Grande do Norte, que eu estava com minha mãe, eu tinha 13 anos de idade, e ia fazer a matrícula lá no colégio, mamãe foi me acompanhando, e eu estou numa rua, na Avenida Rio Branco de Natal, de repente, quando atravessei a calçada, quando eu abri a perna para subir no meio-fio, Mano Novo deu um desarranjo,
6: olha aí.
5: Deu um retorno de chama, meu Deus, eu pensei que era só o... Não, veio tudo.
6: Uhum.
5: Nossa, aquilo desceu pela perna da calça. Foi na frente de um ponto de táxi. Essa vergonha nunca mais eu esqueci. E muitas outras vergonhas, viu? O mundo é sem vergonha. Tá certo, Claudinha? Aqui no Forró Nativa, com Mano Velho e Mano Novo.

0: 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Caxinguelê. 5:18, hora de Brasília. Mano velho, mano novo.
1: Tá todo mundo doido, tá todo mundo doido pelo Forró na Viva, a maior audiência. Gente do céu, muito, muito, muito obrigado. Vocês que participam, vocês que enaltecem, concorrem aqui à programação da Nativa, é excitante. Por isso que a nossa audiência é sempre crescente. Forró na Viva é campeão absoluto, hein? Só dá Mano Velho, Mano Novo. E também tem o contraponto com o Rafael Guidotti, com o Fernando Teles, com o André Costa, não é verdade? O André que está de férias, não é verdade? Toda a nossa equipe. Aliás, nós temos hoje, no Forró Nativa, a oração do Padre Impassis. Depois tem o Renato Rainha, viu? Renato Rainha com Amanhã de... Alô, Renatão! Aquele abraço, meu irmão! Muito bem! Em nome de Dry Leves e Max Power, o estimulante sexual que é potência mundial, Mano Novo está aqui enaltecendo as frases de efeito criadas pelo político paraibano Zé Cavalcante, que foi prefeito de Patos, Mano Novo.
2: São as lorotas políticas de seu Zé da Paraíba.
1: Seu Zé da Paraíba, certo.
2: Ele falou, ah, político pobre é como carga do jabuti.
1: Olha aí, hein?
2: Tem as pernas curtas,
1: Mano. Ixi, repete o que eu gostei dessa aí, Mano.
2: É, político pobre é como carga do jabuti.
1: Ixi.
2: Tem as pernas curtas.
1: Perninhas curtas. Ai, meu Deus do céu, vote em mim. Eleja por mim, eu estou fazendo por mim, segura aqui. E na sessão Pergunta ao Mano Velho, você pode fazer sua pergunta e grava aqui no Zap da Nativa, que para mim responder durante o Forró Nativa. Olha, ligou para 9198-409-609. A Ludmila, Ludmila, tem uma pergunta. Mano Velho, o que levou você a ser radialista, Mano Velho? Fala, Ludmila.
3: Gostaria de saber de você o que levou você a ser radialista, né? Foi por influência de quem que você chegou a essa conclusão que eu deveria ser um radialista, um comunicador?
1: Ah, obrigado pelo efeito, pela frase, pela consideração, pela audiência. Você sabe que o rádio é o maior meio de comunicação de massa que existe. Nada se compara ao rádio, nem à televisão, nem à internet. Você pode perceber que a televisão cada vez mais aprimora, se aproxima do telespectador em todos os sentidos. Tem a internet, tem aí, por exemplo, as pessoas que fazem entrevistas, as redes sociais e tudo, mas o rádio continua sendo... Muita gente falou, viu, Ludmila, quando a televisão chegou em 1950, que o rádio ia acabar. Então a televisão chegou em 1950 no Brasil. E o rádio continuou. Depois de um tempo, apareceu a TV colorida. Agora o rádio acaba. E o rádio ficou. Depois, nos anos 70, apareceu a FM. Ah, agora com a FM o AM vai acabar, não tem mais. Não acabou. E passando os anos 80 e 90, aí chega a internet. Quer dizer, é um avanço. Então, qual é a conclusão que eu chego, Ludmila? É que as mídias aproximaram mais as pessoas. Por exemplo, durante a Revolução, aqui, o regime militar, ninguém dava entrevista. Ninguém dava entrevista. Tinha medo, cara, um político. Não, nada a declarar. Não, eu sofri muito para pegar uma entrevista, porque o cara tinha medo de ser ouvido, ser preso. Ninguém falava. Hoje não, hoje é uma democracia total. O soldado fala, a soldado fala, o bombeiro fala. Entendeu? O povo da rua fala, quer dizer, porque são as redes sociais, as mídias que abriram e as pessoas ficam mais articuladas. Agora, de todas essas mídias, a Bambambam continua sendo o rádio. O rádio ganhou muito mais porque as mídias favoreceram o rádio e ele passou a ser observado porque as ferramentas, antigamente o cara tinha que ter um rádio de válvula, um rádio transistorizado. Não, hoje o cara tem o celular. Tem os aplicativos, você escuta a rádio do mundo inteiro. Então você escuta a rádio que você quer ouvir na hora. Então o rádio ganhou. Então, por exemplo, nos Estados Unidos, a média de ouvintes de rádio atinge a 90% da população, um país de 350 milhões de habitantes. No Brasil, nós temos aí beirando assim, os 80% dos brasileiros, de uma forma ou de outra, escuta a rádio. Então o rádio está cada vez maior, melhor. Por isso, Ludmila, que eu me tornei radialista. Sou radialista há 64 anos. Sou gamado, apaixonado, virado na minha profissão. Então, justamente por esse envolvimento com as pessoas, agradar o ouvinte, emocionar o ouvinte, é o maior desejo do sonho que eu faço. E aqui com Mano Novo, há 43 anos. Tá certo, Ludmilla? Pergunta, Mano Velho. Sucesso do Forró Nativa. Mano Velho e Mano Novo, Brasil.

0: manda o seu alô, pede o seu forró. Alô, bom dia.
1: Bom dia, mano novo. Bom dia, mano velho. Bom dia, Rafael. E hoje do gás, Tiago, a Ceará. Eu quero ouvir mais três por leite passando pelo Nordeste. Viu, Rafael? E agora eu vou pedalar e ouvir a Nath FM.
0: Cuida. Bom pedal pra você, tá bom? Um abraço, alô, bom dia. Quem tá aí?
2: Bom dia, mano velho. Bom dia, mano novo. Bom dia, Rafael. Aqui é o Pedro Estrela. Eu sou da Paraíba, lá do sítio Monteiro, no município Poço Zé de Moura. Mas eu estou aqui em São Paulo, em passar o dia dos pais do meu filho. E amanhã estou pegando o beco de volta lá pro Poço Zé de Moura. Toca aí um conselho ao filho adulto. Eu ofereço a todos os meus filhos, para todos aqueles filhos que têm pai, mas eles têm que ter muito respeito pelos pais. Um abraço para todos vocês, que Deus abençoe a todos, e um bom dia, um bom final de semana para todos os ouvintes aí.
0: Valeu, Pedro, um abraço, hein? Deixa eu ver quem mais tá por aqui, bom dia.
3: Bom dia, mano velho, bom dia, mano novo, bom dia. Toca para mim, Ruendo Unha, que é João Ipiranga.
0: Beleza, João, um abraço pra você. 9198-409-6019 é o nosso WhatsApp. Participe você também, mano velho, contigo.
4: 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Ouviu bem, mano novo?
5: É, e o nosso WhatsApp aqui a mil, viu, mano
4: a
5: velho?
4: A mil, certo.
5: Tá congestionado.
4: Ok, que bacana, que legal. É,
5: Andréia Cortez, que está em Suzano.
4: Andréia Cortez.
5: Também mandou o seu recado aqui para mano velho e mano novo.
4: Mano, né? Certo.
5: O Edmar Canuto.
4: Olha aí.
5: De Burgo Paulista.
4: Do Burgo Paulista.
5: Onofre dos Santos.
4: Bom dia, Onofre.
5: Está em Barueri.
4: Alô, Barueri, aqui na Grande São Paulo.
5: É verdade.
4: Seu Zé, fala de Seu Zé da Paraíba.
5: Mano. As lorotas políticas de Seu Zé da Paraíba.
4: Isso.
5: Né? Tire o juízo de 10 políticos e bote na cabeça de um galo.
4: De um galo?
5: Que ele ainda canta fora de hora.
4: Ah, o galo canta fora de hora.
5: É.
4: Fechou os olhos, cantou decorado, a raposa vem. E na sessão Pergunte ao Mano Velho. Ouvinte ligou para 9198-409-6019. Mano, não, agora é Eliane. Alô, Eliane.
5: Eliane.
4: Ou me atenda pelo telefone. Quem tá falando é Chico Lopes, o novo astro lá de Mossoró. Alô, Eliane. Pois é, Eliane, tem que fazer uma pergunta aqui pra mim. Eliane, pergunta ao Mano Velho, Eliane.
6: Olá, Mano Velho. Gostaria de saber o porquê que os papagaios falam.
4: Ai, meu Deus, papagaio fala? Aí, papagaio fala. Eliane, deixa eu contar uma história pra você. Olha, eu contei a semana passada detalhes, muito detalhes sobre o descobrimento do Brasil. O Brasil foi descoberto por Pedro Álvares Cabral e suas tripulações no dia 22 de abril do ano de 1500. Muito bem. Então, o Cabral, ele aportou lá na Bahia, né, a sua frota e, de repente, ninguém desembarcou, entendeu? O navio ficou ao largo. O pessoal ficou olhando, só 24 horas depois foi que Cabral ordenou que os seus primeiros marinheiros desembarcassem, chegassem assim. E o Pero Vaz Caminha, que foi lá o que escreveu a carta para o rei de Portugal, Dom Manuel I, ele falou aqui: então, olha aqui, a terra é bonita, tem um morro, que aí o Cabral do Monte Pascoal, Terra de Santa Cruz, tudo assim. Mas ele falou, sabe o que aqui? Aqui é excelentíssimo, meritíssimo, excelentíssimo rei de Portugal. Descobrimos a terra dos papagaios. Porque tinha tanto papagaio naquele tempo, 1500, aqui, que era loucura. Era loucura. Agora, cientificamente, o papagaio não fala. O papagaio não canta, nem a arara deu papagaio. Ele presta atenção, você já percebeu? Você fala, então qualquer som. Se o papagaio tá lá, por exemplo, tem um cachorro latindo, ele presta atenção, tudo aqui, e de repente ele vai gralhar o latido do cachorro. Au, au, au, né? Se um gato miando, miu, miu, miu. Se tem uma pessoa falando, então a pessoa vai criar um papagaio, desde que seja autorizado. Esse papagaio, ele começa no dia a dia, ouvir os atos da família, entendeu? Por exemplo, o Jones Mendes, o nosso querido Jones Mendes, ele tem um papagaio em casa. E ele canta muito em casa aquela música, cabelo louro, cabelo, o papagaio aprendeu. Então o Jones sai de cá, cabelo louro, cabelo louro. Então o papagaio ou arara, o Frank Aguiar tem uma arara que fala, mas não é que ela fala, não é que ela, é que o canto dela, sabe, ela presta atenção e vai gravando aquela sonoridade. Então tem papagaio falador, que não para de falar de manhã, assim, uma coisa louca aqui. Interessante a ciência, ouvir o papagaio e arara. Arara vem e arara quara. Pergunta ao Mano Velho, aqui no Forró Nativa, Mano Velho e Mano Novo Brasil.

0: já já, 6 da manhã, tem Manhã de Amigos com Renato Rainha. Agora, mano velho, tem mais recado aí, né?
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0: Nativa é tudo e muito mais forró. É o Neo Pinel. Zé e Zefinha. Agora 6 para 6, hora de Brasília. Muito legal, mais um Forró Nativa. Eu tô indo nessa, eu volto hoje à noite, hein? Volto hoje à noite, às 9, com o Peão Nativa, depois o Balada Nativa, tá? Renato Rainha tá chegando com Manhã de Amigos. Mas antes, vamos dar tchau pra galera aqui, né, mano velho, mano novo?
1: Eita, mano novo, o programa correu demais, hein? Já tá na hora da gente ir embora, rapaz.
2: Já, mano velho.
1: É quase 6 horas da manhã, do sábado, dia 15 de agosto aqui. Forró Nativa, mas vazou na braquiária, viu,
2: mano? Vazou mesmo.
1: Vazou na folha. É. Vazou na folha, né? E hoje você enalteceu aqui, né, as lorotas políticas de Zé Cavalcante da Paraíba. Fala aí a saideira, mano.
2: Seu Zé da Paraíba.
1: Seu Zé da Paraíba.
2: Ele escreveu o seguinte.
1: Diga.
2: Quem faz política é como cabaça.
1: Cabaça?
2: Que leva o leite, né?
1: Ah.
2: Quem faz política é como cabaça que leva o leite.
1: Ah, meu Deus.
2: Nunca mais perde a catinga.
1: Pois é, quem faz política sentiu aquele cheiro da cabaça, do leite azedo, ele nunca mais esquece daquela catinga. Eu quero ser candidato. O cara não ganha, ele ser ele. Então, quantos exemplos nós temos aí? A presidente do Peru, né? Ela foi eleita agora, a Japinha. Então, veja bem, ela já tinha se candidatado 3 vezes a presidente da República. Perdeu as 3. E esse ano teve novamente eleição para presidente e ela se candidatou. Resultado, ganhou. Mas ganhou assim, pau a pau, assim, sabe? Igual corrida de cavalo, assim, corpo a corpo. Ganhou com a diferença mínima do adversário, mas ela ganhou. Ela insistiu na política. Então ela sentiu o cheiro do leite azedo. Na cabaça, eu não largo. E a mulher agora é presidente da República.
2: Olha aí.
1: Que interessante. Minha gente tem um recado especial antes da oração do Padre Padecis. 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Mano Novo, vem aí a oração do Padim Padre Cícero.
2: Vamos rezar.
1: Tá legal? Estamos aqui no nosso avião, nosso Douglas DC-3 aqui. Um avião que pode voar sem abastecer por 2.540 quilômetros. Voa a velocidade de 340 por hora, a 7 mil metros de altura. Tá lá roncando. Mano Velho, vamos embarcar? Vamos sim. Vamos embora, Mano Novo.
2: Vamos nessa.
1: Até amanhã. Galera do querido e amado Brasil.
2: Bye, bye. Até amanhã.
1: Zil.
3: Mano Velho, dizem que o Padre Cícero é um santo e tem poder.
1: É isso mesmo, Mano Novo. E se a voz do povo é a voz de Deus, só nos resta dizer: viva o santo do sertão!
3: Viva!
1: O Padre Cícero foi tão querido no sertão nordestino que o povo criou a sua oração. A oração para ser rezada antes do agricultor sair de casa para a lida diária.
3: Vamos rezar, Mano Velho?
1: Vamos sim, Mano Novo, ao som do maestro César do acordeon.
3: Pelas lágrimas divinais, livrai-me dos invejosos e das mãos dos criminosos e dos laços dos satanás.
1: Para botá-los para trás, Deus na frente, paz na guia. Ó Santa Virgem Maria, quando vem rompendo a aurora, iluminai-me na hora que vem clareando o dia.
3: Levanto-me e entrego-me a Deus e a Virgem Maria.
1: Para com as espadas de São Jorge estar armado, com o leite da Virgem Maria amamentado.
3: Para que meus braços não sejam fracos, nem meu sangue derramado pelas mãos do inimigo.
1: Quero ficar livre de todos os perigos em minha casa, junto com a minha querida família.
3: Em nome de suas 5 chagas, Jesus Cristo de Nazaré, atenda os meus rogos e me livre de todos os males.
1: Amém.

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0: bom dia, bom dia, bom dia, bom dia, bom dia.
1: Bom dia.
0: Aê, meu povo. Quem diz que eu não vinha, prazer imenso, sou eu, Renato Rainha, com você na rádio mais gostosa do Brasil. Uma linda manhã.
1: Linda.
0: Uma linda manhã.
1: Linda.
0: Sempre muito linda, sempre muito linda. Bora, gente, deixar o fim de semana mais gostoso. Deixar o fim de semana uma delícia, uma gostosura com a Nativa. E a gente promete trazer só música de primeira, de qualidade, depois do forrozão Nativa, Mano Velho, Mano Novo, Fernando Teles, a turma toda aqui na madrugada. A gente começa a nossa manhã te dando presentão. Bolsa esportiva de viagem da Nativa. Você quer ganhar essa bolsa? Então você vai participar junto com a gente. Tem agora esse desafio que eu tô lançando. 6:03, hora de Brasília. Eu quero saber que música é essa aqui, ó. Opa, não tá difícil não, ó. As notas musicais pra essa música, ó. Não tá difícil não, mais uma vez, por favor, Maestro Zezinho. Agora é com você, não tá difícil não, hein? Tá não. Matou a charada? 9198-409-6019 pra você brincar.
1: Vem!
0: 6:04, hora de Brasília, bom dia!

0: amor.
1: A Nativa é tudo muito mais amor. Bruno e Marrone pra não morrer de amor. Ai, gente, não morra de amor, não. 6h17. Amor se cura com outro amor. Dizem, né? Dizem. 6h17, bom dia, hora de Brasília. Tamo aqui, hein? No nosso brilho total. Pra você brincar junto com a gente. Já toquei as notas musicais. Posso tocar de novo, maestro? Por favor, volte para o seu lugar, maestro, e toque as notas musicais pro ouvinte da Nativa, por favor. Fácil, tá fácil, hein? Facinho, facinho, facinho, facinho, bora.
2: E a música é Vagabundo, do Gustavo Lima.
1: Puxa vida, Dio. Puxa vida, Dio. Eu acho que você errou, hein? Hoje se será.
2: Menos de um minuto.
1: Menos de um minuto? Deixa eu pensar que música é essa. Não, acho que não é essa não, hein? 9198-409-6019. Gente, tá muito... Ó, presta atenção. Escuta, escuta, escuta só, ó. Tá fácil. Babinha, 9198-409-6019. Tem presentão pra você que participa com a gente aqui. Vamos sortear entre os acertadores a bolsa esportiva de viagem da Nativa. É uma bolsa bonita de presente pra você.

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6: 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Nativa, bom dia, 6:22.

0: 6h36, hora de Brasília. Bom dia, minha turma. Bom dia pra todo mundo. Uma linda manhã pra você que está com a gente no Manhã de Amigos. Amizade é isso, né? Tem um amigo mais agitado, tem o mais quietinho, tem aquele que fala demais. Meu Deus do céu. Quem nunca, né? Quem não tem aquele amigo que fala pelos cotovelos? Mas é gostoso. Amizade pra todos os jeitos, de todas as formas. Tô te perguntando aqui, que música é essa aqui, ó? Escuta aí, ó. Agora ficou fácil, hein? Agora ficou fácil. Escuta aí de novo, ó. Agora ficou fácil. Responde pra mim. 9198-409-6019. Tô doidinho pra você participar com a gente. Que tá valendo a bolsa esportiva de viagem da Nativa. Linda, linda, linda, linda. É esportiva e serve pra viajar também. 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

Léo Magalhães, nosso casamento, para fechar a primeira hora do Manhã de Amigos. E a gente perguntou para você a música. Que música é essa aqui, ó?

0: tudo. Não, gente, não, gente, não faça, não faça isso. Muito babinha essa música, Tubarões, né? Diego e Vitor Hugo, muito boa música, super conhecida e todo mundo gosta. Deixa eu dar um parabéns aqui pra Aurizete Pereira da Silva, que ganha a linda bolsa de viagem e esportiva também. Parabéns pra ela, Aurizete Pereira Silva. Final do telefone 7211, você tá ganhando, menina, esse presentaço da Nativa. É só passar pra retirar pessoalmente com RG original em mãos, tá bom? Estamos esperando por você aqui. E essa música é muito legal. Diego e Vitor Hugo, Tubarões. Já já vou lançar mais um desafio. Você vai participando com a gente aqui na nossa Nativa, no Manhã de Amigos, porque só vai melhorar. Só vai melhorar.
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0: 6h53, hora de Brasília, bom dia.
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9: Bora, bora nessa. R$ 300 em dinheiro vivo pra você. Vou te passar as combinações agora. Direita, 69,69 a primeira. A segunda combinação, esquerda, 10. Esquerda, 10. E a terceira, direita, 44. Direita, 44. Passei as três combinações, tudo certinho, bonitinho. Agora com você, hein? Capricha. Quando eu te ligar, mande as combinações e passe a mão na grana. Tudo e muito mais. Alegria, bom dia, minha gente.
10: Mensagem para um dia melhor.
9: O dia de hoje não é para você sobreviver. Não, pelo contrário. É para você brilhar. Para você viver. Para você colocar toda a intensidade que está no seu coração. Eu sei que a gente acorda com o barulho do despertador incomodando. Naquele desespero, naquela correria, a gente já levanta um monte de coisa na cabeça, é conta para pagar. São as crianças que estão dando trabalho. Tanta despesa, tanta correria, tanto desgosto, dissabor. Tantas brigas, discussões, e a cabeça da gente fica ali fervendo. A gente às vezes não consegue raciocinar direito. Mas para, respira, calma. Respira fundo. O dia de hoje não é para você sobreviver. Não! É para você vencer, para você olhar tudo em sua volta de uma forma diferente. Hoje é o dia que você vai dar o primeiro passo para a vitória. Ah, mas a minha vida não tá fácil, viu, Renato? A minha vida tá muito difícil, tá complicada. Você não tem noção? Tenho sim. Não existe a vida perfeita, não. Às vezes você olha nas redes sociais a vida de uma pessoa que você conhece, de uma pessoa que você convive, nossa, parece que tá mil maravilhas. As redes sociais às vezes nos enganam. É, aquilo que a gente vê na internet nem sempre é a verdade. Tem muita gente que tá lutando, tem muita gente que tem uma ferida aberta no coração e não demonstra isso. Faz as suas publicações parecerem coisas de outro mundo, coisas maravilhosas, e tá tudo certo, tá tudo bem, e acredito que deve ser assim também, que a gente não deve ficar chorando as pitangas nas redes sociais. E com você também não vai ser diferente. A partir de agora você vai começar a mostrar as coisas boas da sua vida, parar de ficar reclamando, parar de ficar se lamentando. Você vai mostrar realmente um outro lado seu. o lado vitorioso. Acordou? Já tá de pé? Então vamos lá, vamos brilhar, não tem tempo pra choradeira. Pra

0: saudade. A Nativa é tudo muito mais amor. Zezé de Camargo e Luciano, Julio Iglesias, dois amigos, manhã de amigos, né? E essa música é bonita, fala de saudade, né? Fala de saudade. Olha a dica aí, ó, 7:13, hora de Brasília. Olha a dica aí, quero uma música que fale de saudade. Quero uma música que fale de saudade. Vem alguma na sua cabeça aí quando fala? Saudade. Você vai mandar pra mim agora. Só não vale essa que tocou agora, tá? Mas você pode mandar pra cá, 9198-409-6019. Uma música que tenha saudade. A palavra saudade. Vamos brincar assim então? Tem o kit do João Bosco e Vinícius Nativa, com bolsa e copo térmico, abridor e suporte de mesa para celular. É um kit bem legal. É um kit bem bacana esse, hein? Então quero você aqui já mandando para mim uma música que tem a palavra saudade. Combinadinho então? Fechou, hein? Bora! 7:14, hora de Brasília, bom dia! 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
2: Bom dia, Robson Ramos.
3: Bom dia, Renato Rainha, para você, para o ouvinte Nativa da manhã do sábado, destaque do trânsito inicial para o corredor norte-sul, livre no sentido de Congonhas, de ponta a ponta, e para Santana o caminho também vai bem. 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
2: Valeu, Robson Ramos, que volta a qualquer momento com mais informações do trânsito.
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0: 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Amor, Gustavo Lima, Retrovisor. 7h26, hora de Brasília. Bom dia, minha turma. Tem recado agora pra você da Upper Man. Vamos ouvir.
1: Opa, que bom estar de volta aqui na Nativa, pra você que tá aqui acompanhando. E como é bom a gente chegar pra gente falar sobre algo que veio pra ajudar os homens. É, meu amigo, você que tá ouvindo aqui a Nativa, em qualquer lugar do Brasil. Pensa um pouquinho, se você pudesse ter acesso a uma fórmula que vai te ajudar a ter mais vigor, mais energia, mais disposição. Sabe que hoje está muito comum as pessoas recorrerem ao azulzinho e também aquele pessoal que logo pela manhã começa com a latinha de energético. É o café, a latinha de energético, sem saber que o excesso de cafeína, de taurina, isso afeta o coração. Qual que é a boa notícia? A boa notícia é que o Up4Man, ele é uma fórmula desenvolvida, manipulada. É diferente de polivitamínico. E foi desenvolvido para aquele homem, né? Aquela pessoa que quer melhorar a performance sexual, ter mais energia, ter mais gás, não ficar igual o bonecão do posto, 66, 50%, fica 100%. Ele tem uma ação vasodilatadora, melhora o fluxo sanguíneo sem acelerar o coração, sem causar dependência. Quem toma medicação pode usar, quem toma remédio aí para diabetes, pressão alta, não se preocupa. Outra coisa interessante, ó, você sabia que a mulher, o tempo para a mulher atingir é de 13 a 20 minutos. É o tempo que a mulher leva para ficar no ponto e de repente cruzar a linha de chegada. A maioria dos homens chega ali nos 5 minutos do primeiro tempo, já arriou o pneu, né? Já estourou o champanhe, já o petróleo já jorrou, e aí? Acaba a festa? Não precisa ser assim. Quando você começa a usar essa fórmula chamada Up4Man, ela vai acelerar a produção da testosterona, vai te dar energia, disposição e acelerar o tempo refratário. Que é isso? É o tempo que o homem leva para se recuperar entre o primeiro tempo e o segundo tempo. Na mesma noite, você consegue já engatar ali o segundo tempo. E esse segundo tempo do homem, aí vai ser mais demorado, não vai ter ansiedade. É onde você consegue equilibrar e equiparar o tempo à parceira. 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

0: 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Gustavo Mioto, pedido de socorro. 25 para as 8, hora de Brasília. Bom dia, manhã de amigos com você. E eu tô querendo que você me mande aqui, né? Além do seu bom dia, além da sua animação, além do seu carinho, da sua energia, quero que você lembre de uma música que tem a palavra saudade. Lembra aí, puxa na cachola uma música com a palavra saudade. Que você já ouviu, que toque aqui na Nativa, para você participar aqui e concorrer a esse presentão, que é o kit João Bosco e Vinícius Nativa, uma bolsa e copo térmico, abridor e suporte de mesa para celular. É um kit bem útil, né? Vai no churrasco e já leva o kit. A pessoa olha e fala: nossa, como você está metido, está metida. Pois é, vamos ganhar, gente. 9198-409-6019 para você mandar sua mensagem e participar também aqui com a gente. Tem participação. Cadê a Luciana? Oi, Lu. Cadê você, Lu?
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0: Lembro dessa. Anneli também tá aqui. Qual que ela pediu? Qual que ela falou que tem saudade?
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0: Boa, conheço também a Zezé, né? Zezé e Luciano, não é?
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0: Antônia.
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0: Igual as borboletas. É boa essa, hein, Antônia? Quem... O João também vem?
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0: Olha, essa já é mais antiga um pouco, né? Não é fraco não, hein, gente? Bom, você vai mandando pra gente. Tem um monte de música, né, com a palavra saudade. E é gostoso. Ah, agora deu saudade do Eduardo Costa. Será que ele vai cantar também? Já, já? É? Então vem, ué.
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0: Olha, hoje não precisa nem ser craque em meteorologia para dizer que vai ficar esse tempo nublado, né? Sol entre nuvens durante o dia todo com pancadas de chuva à tarde. A nuvem não vai embora não durante o dia, tá? Vai ficar assim nublado. A noite dá uma estabilizada. Máxima para hoje de 26 graus. É, aproveitar, né? Aproveitar o dia. Nativa 741, bom dia. Hora de Brasília.

0: 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Amor, Jorge Mateus, dói. Ah, se dói. O quebra pode ser valente e chora, chora. Ah, não é fácil não. Coração, o lugar que a gente tem que controlar é o coração, mas é difícil controlar, né, gente? Bom, seguinte, pedi pra você lembrar aí de uma música com a palavra saudade. Muita gente participou, aliás, cada música que puxaram aqui, eu tava vendo as mensagens, muito bom, a memória do povo aqui tá muito boa. Saindo presentão, kit João Bosco Vinícius Nativa, com bolsa e copo térmico, abridor e suporte de mesa para celular para o João. Alô, João! Atenção, João! João Eudes Vieira dos Santos, parabéns, João! Passe na sua Nativa, estamos te esperando com RG original em mãos. Combinado? Combinadíssimo. Ai, gente, o Manhã de Amigos tá uma delícia e vai melhorar ainda mais, viu? Vai, vai. É só você ficar com a gente aqui, curtindo a sua manhã. E tem Simone Mendes pra cantar também. Acabou de tomar café e já tá subindo no palco.
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2: Oi Rainha, falando agora do trânsito pela Marginal Tietê no sentido Castelo Branco, ruim desde o Parque Novo Mundo até a ponte da Vila Maria por causa de um acidente depois do Caminho Livre. Para quem vai no sentido da Zona Leste, caminho bom. 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
1: Deus do céu, tá chovendo aí? Tá chovendo, né? Vai chover dinheiro na sua mão agora. Cofre da Nativa, primeira combinação, direita 69,69, segunda, esquerda 10, esquerda 10 a segunda e a terceira, direita 44, direita 44. Passe as combinações, R$ 300, hein? Tá acumuladinho o cofre hoje. Bora ganhar esse dinheiro, bora pra aproveitar o dia, vem!
4: Bom dia!
1: Bom dia.

0: Você? Cadê você? Cadê você? Cadê você?
1: Achou!
0: Ai, gente, que gostoso! Que bom ter você aqui nessa companhia gostosa da sua Nativa. Prazer imenso, eu sou o Renato Rainha e sigo aqui firme e forte, hein? Com o guarda-chuva aberto. Pode vir, chuva, pode vir. Você não vai me molhar, não, sua danada. Gente, é o seguinte. 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Quem quer? Você quer? Então participa 9198-409-6019.

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0: 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Amor, papai, Luan Santana, incondicional. 8h12, bom dia. Manhã de amigos da Nativa. Olha a chuva, gente, olha a chuva. É, previsão hoje tá dizendo que vai ficar assim a tarde toda, hein? Então vamos ficar numa boa. Você que já cancelou seu compromisso, que tem de gente cancelando compromisso, né? Ah, não vou não, hein? Vou não, que tá chovendo. Fica aqui na Nativa que a gente deixa tudo mais animado, mais agitado pra você. Tem gente que tem medo de chuva, né? Olha, ai, que medo do trovão. Então fica aqui com nós, fica aqui com nós. Numa boa, na tranquilidade, que a gente dá a animação necessária e adequada pro seu fim de semana. Já, já, de presente, adivinha o que eu tenho? Acertou, acertou. Fone de ouvido Bluetooth da Nativa. Coisa linda de meu Deus, tô esperando você aqui, viu? (9) 9198-409-6019. Já já tem Fernanda e Sorocaba pra cantar também. Daqui a pouquinho.
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0: Pois é, Robson Ramos vem pra contar pra gente como é que tá o trânsito em São Paulo. Conte-me, Robson Ramos.
7: Renato Rainha, chove muito em São Paulo agora e o trânsito é carregado pela Marginal Pinheiros pra quem vai no sentido de Interlagos, desde o Cebolão até a região do Jockey Clube, só depois dali é que a condição melhora. Pra quem vai pra Castelo Branco, tem lentidão da Bandeirantes até a passagem pela ponte da cidade universitária. 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

0: Ativa é tudo e muito mais amor. Marcos e Belucci.
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0: Ah, quando bate o olho assim, já percebe. tem que aproveitar, né? 8h24 é agora, gente. Agora. R$300 no cofre da Nativa. Vamos lá, vamos fazer esse dinheiro sair, comprar tudo em guarda-chuva. Dá um guarda-chuva para cada um. R$300.
2: Este número está programado para não receber ligações.
0: É, programaram para não receber ligações. Você programou para não receber ligações. E aí, o que aconteceu? Eu te liguei. E você? Não atendeu. E eu vou falar o nome, tá? Eliene Gonçalves de Queiroz, de Mauá. Eliene Gonçalves de Queiroz, eu te liguei. O seu celular falou que tá programado para não receber ligações. Como é que pode isso? Já vou tentar de novo por uma outra pessoa. Não programa para atender ligações, não, hein? Deixa desprogramada aí. Deixa para atender nós, hein? R$300 na sua mão.

0: Ai, chuva, sua danadinha. 8h34.
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0: Ah, eu não sei se eu vou contar, não, hein? Será que eu conto ou não conto? Não, tô falando sério. Tô falando sério. Essa aqui eu não sei se eu posso contar. Tô em dúvida. Produção, posso contar? Mas, ó, eu vou contar então. Então eu vou contar. Conta logo, pelo amor de Deus. Eu vou contar agora então. Atenção, gente. Virgínia Fonseca, a Virgínia do Vini, está fora do carnaval. Fora do carnaval do ano que vem. Por quê? Eu vou contar já. Eu falei que, ó. Falei que...

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3: Rainha, a condição da Avenida dos Bandeirantes é de trânsito fluindo bem agora no sentido da Marginal Pinheiros, sem interferências e dá para ir de ponta a ponta sem problemas. Para quem vai no sentido da Rodovia dos Imigrantes, trânsito intenso sem dificuldades agora. 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
9: 8h39.
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9: Ah, nós conta tudo mesmo pra você. A gente conta tudo. Pois é. Virgínia Fonseca está fora do Carnaval Carioca do ano que vem. A influenciadora abriu o coração, anunciou que vai deixar o posto de Rainha da Grande Rio para buscar uma rotina mais equilibrada, né? Ela fez um texto, explicou que precisa se dedicar mais para os filhos, para as empresas dela, pro Vini Júnior também, né? E ela falou, ai, eu vou sentir falta, não vai ser fácil para mim. Agradeceu o carinho da Grande Rio também e vai deixar as portas abertas dentro da escola de samba. Aí fica a pergunta, será que a Paola Oliveira vai assumir o posto? Será? Fica na expectativa, né? Fica aí, todo mundo fica esperando. Eu gostaria, eu acho ela talentosa, né?

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1: Boa noite. 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

quando tá namorando, ai, bebê daqui, bebê dali, né? Ai, meu bebezinho. Depois que casa, vai chamar de bebê, vai, vai, sai pra lá, que bebê o quê? Que, tá? Sai pra lá, que bebê o quê? Ficou doido, é? Ai, gente, o amor é lindo, né? Ivone, Ivone de Souza dos Santos, de Santo André. Menina, tenho uma notícia pra te dar, você tá ganhando o fone de ouvido Bluetooth da Nativa. Parabéns, Ivone! Ivone de Souza dos Santos, de Santo André, passe na sua Nativa. Estamos te esperando, Central Plaza Shopping, perto da estação Tamanduateí do metrô. Desceu na estação Tamanduateí, vai caminhar um pouquinho, vai chegar até o shopping, pergunta onde é a Nativa aqui, hein? Onde é a Nativa aqui? Pode perguntar, que todo mundo sabe, tá? Não esquece o documento original em mãos. Turma, só estamos começando o nosso dia, passou a chuva, o sol já vai sair já já, vai ficar entre nuvens, né? Segundo a Clima Tempo, e a gente vai fazer o clima acontecer pra você aqui, tá? Deixa com nós. Daqui a pouquinho, elas também estão...

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1: Bora brilhar, gente. Vamos que vamos.

Tocarei três músicas pra você. A primeira música, Luan Santana, Rick Martin, Estranho. A música número 2, Maiara e Maraíza, Felizes para Sempre. E a terceira, João Neto e Frederico, Pura Magia. Pergunto-lhe, qual é a sua preferida, qual você gosta mais? Informo-te, olha só quanta formalidade, hein? Informo-te que a camiseta da Nativa, coleção 2026, está à sua disposição. É o presente que eu tenho aqui, aproveitar o dia e o bom da vida, o modelo 1, depois tem outro modelo também, brindar um novo encontro, ou ainda explorar o mundo e viajar sem limites, com o Kit Castelo. Os produtos Castelo são maravilhosos, né? Olha o que vem no Kit Castelo aqui, ó. Sumo de limão, vinagre de maçã, palmito em rodelas, uau! Creme de balsâmico e molho rosé para salada. Deu água na boca agora, hein? Castelo da Utian, que faltava na sua receita. E a Nativa da Utian no seu fim de semana. Participa aí! 9198-409-6019. Ai, falou muito rápido, Renata, então vamos devagar. 9198-409-6019. Tá valendo!

A Nativa é tudo e muito mais. Alegria, Maiara e Maraíza. A música 2, Felizes para Sempre. Eu já toquei Luan Santana com Rick Martin Estranho. E vou tocar Joneto Frederico, Pura Magia. Três músicas lindonas e coisas lindas de meu Deus. E presente que eu tenho pra você, camiseta da Nativa Coleção 2026. Aproveitar o dia e o bom da vida, brindar um novo encontro ou explorar o mundo e viajar sem limites. 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Castelo Daltian, que faltava na sua vida. E a terceira música eu vou tocar agora. Você vai mandar pra gente a sua mensagem dizendo: quero participar da música premiada e vou votar na música tal. 9198-409-6019. Boa

0: energia. Bom!
1: Vive o amor que é.
0: Janete Frederico, pura magia. Já já o resultado da nossa música premiada. Você fica aqui e a gente vai voltar te dando presentão, tá bom? E tem também Diego e Vitor Hugo já já pra cantar. Aguenta!
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0: Rodrigues Gonçalves. É você?
1: Sou eu.
0: E você ganhou R$300. Parabéns, se deu bem demais. 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
6: Bora, gente.

0: Adriana, eu quero o bolo, Adriana. Eu quero o bolo, Adriana.
1: Bom dia.
0: Bom dia, tudo bem com você, Adriana?
1: Tudo ótimo. Que prazer falar com você, Rainha.
0: Ai, que bom. Prazer é todo meu, ainda mais com bolo. Bolo do que é, hein, esse bolo aí?
1: Bolo de milho.
0: Ah, que gostoso, menina. Você tá de brincadeira. Você mesmo fez esse bolo ou não?
1: Não, comprei.
0: Comprou. Mas tá bom o bolo? Tá
1: mais
0: bom?
1: Mais fácil, é mais fácil.
0: Ah, lógico que é. Ela vai ficar fazendo. Ah, vou perder o tempo. Se dá pra comprar o bolo, compra o bolo, uai, não é? É isso mesmo.
1: Verdade.
0: É, e aí você come bolo com chá?
1: Com chá.
0: Chá do que é esse chá?
1: Esse é de camomila, mas aí eu vou mudando.
0: Ah, você vai mudando? Você gosta de ficar mudando de chá? É,
1: agora. Eu curto.
0: Hoje camomila, hoje amanhã hortelã. Amanhã.
1: Se tá calor, eu tomo gelado.
0: Ah, você toma chá gelado. Gente do céu, ela é moderna, hein? Ela é moderna. Ela é muito moderna, gente. Ai, Adriana, você é sorridente, você é alegre, é feliz, mas agora o negócio, o bicho vai pegar agora, Adriana. Vai acabar a risadinha agora, Adriana, porque música premiada é muita atenção agora, Adriana. Presta atenção pra você não errar, Adriana. Pelo amor de Deus. É Vila Ema, você tá falando?
1: Vila Ema.
0: Obrigado pela audiência aí, viu? Muito obrigado mesmo. Uhul! Nativa tá bombando na Vila Ema, então vamos lá.
1: Gosta muito de vocês.
0: Eu sei disso, Adriana, que legal. Então vamos lá, Adria, capricha na música premiada, que tá valendo a camiseta da Nativa Coleção 2026 e o kit, kit Castelo. Você que tem o paladar refinado, o kit Castelo vai te dar sumo de limão, vinagre de maçã, palmito em rodelas, creme de balsâmico e molho rosé pra salada. Castelo da tchan que faltava na sua vida e a Nativa vai dar o tchan agora na música premiada. E você vai acertar, hein? Vamos lá.
1: Ai, ai, ai.
0: Luan Santana, Rick Martin, a música 1, Estranho. A música 2, Maiara e Maraíza, Felizes para Sempre. A terceira, João Neto e Frederico, Pura Magia. Qual você acha que foi a música premiada, Adri?
1: Rainha, eu vou escolher uma que tá colada na minha cabeça.
0: É?
1: É Estranho.
0: Tá colada. Como assim que tá colada na sua cabeça?
1: Não sai essa música da minha cabeça, tem que escutar pra desgrudar.
0: Gente do céu, então vamos conferir, né? Música animada ela, viu? Premiada, música premiada, Nativa FM. Olha, o pessoal aqui que tá aqui nos bastidores estão levantando uma plaquinha. Eu quero nota, por favor, nota, levantem a placa, por favor. Olha, estão levantando placa 10 pra você, 10 pra você. 10 pra você e você ganhou, acertou! Aê, Adriana! Parabéns, menino, um beijo grande pra você! Assim, um beijo!
1: Um beijo, Rainha!
0: Obrigado!

0: Nativa é tudo muito mais, amor. Zé Felipe, Ana Castela, sua boca mente. A minha não mente, não. A minha fala a verdade, eu vou te dar dinheiro agora. É agora, tá? Atenção, atenção, senhoras e senhores. R$300 na sua mão. R$300 na sua mão. Estamos ligando. Ai, ai, ai, ui, ui, ui. Chamou. Será que vai me atender? Eu já começo a ficar nervoso, sabia? Eu já começo a ficar mal-humorado quando não me atende. Eu fico muito nervoso. Olha, minha pressão tá subindo, hein? Minha pressão começa a subir. Me traz um remédio, por favor.
1: Alô? Deixe a sua mensagem na caixa postal.
0: Não vou deixar também. Não vou. Que desfeita é essa? Ai, gente do céu. Começa a tocar, eu fico nervoso. Não vai me atender, por quê? Não quer porque é dinheiro, gente. R$300. Poxa vida, hein, Luiz? Luiz Gustavo Martins, de Santo Amaro. Eu te liguei, Luiz. Ô, Luiz! Não faz isso comigo, Luizão. Luizão, Luiz Gustavo Martins, de Santo Amaro, final do telefone 4838. Não nos atendeu, deixou de ganhar R$300 em dinheiro vivo. Aí, pra aquela galera que torce pra dar errado, né? A gente coloca mais dinheiro aqui, ó. Isso, já coloca

0: 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Zé Neto Cristiano, cadeira cativa 933. Eu vou contar tudo.
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0: Nós vamos contar tudo pra você. Tem muita gente que tem curiosidade de saber se a Grazi Massafera é brigada com a Isis Valverde. Por quê? Ô Renato, mas por quê que tem curiosidade? Porque a Grazi Massafera foi casada com o Cauã Raymond, não foi? E a Isis Valverde também namorou com ele. E as duas vão trabalhar juntas e aí começam as especulações. Começa aquela conversa fiada. Olha, a Grazi não gosta da Isis. A Isis brigou com a Grazi, que não sei o quê, que não sei o quê, que não sei o quê. Espera aí que eu vou contar já já essa história. Se elas são brigadas ou não. Já já eu vou revelar a verdade. Tem o Gustavo Mioto.
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0: Pois é, gente, choveu bastante São Paulo hoje, como é que tá o trânsito? Quero saber. Robson Ramos, conte tudo.
6: Bom, Renato Rainha, Radial Leste, lenta pro centro, hein? Do metrô Vila Matilde até a Avenida Aricanduva também tem lentidão entre o viaduto Bresser e o viaduto Alcântara Machado e vai bem pro bairro. 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
0: Valeu, Robson.
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0: Pois é, gente, após 13 anos de boatos sobre uma suposta desavença por causa de um antigo affair, Isis Valverde decide abrir o jogo e colocar um ponto final na história que envolve ela e a Grazi Massafera. Afinal, as duas ficaram, né, com o Cauã Raymond, o galã global. A Grazi, inclusive, tem um fruto desse relacionamento, né? Tem até uma criança desse relacionamento. É isso, Isol Verde deixou o passado para trás, chamou a Grazi para trocar uma ideia e deu, inclusive, uma entrevista também dizendo que essa união feminina sempre incomoda as pessoas, né? Ela cravou: a verdade sempre encontra o seu caminho. A gente tem que parar com essas intrigas, porque as intrigas só servem para fazer as mulheres parecerem vítimas da sociedade. Então não tem briga, não tem discussão, não tem aquele teretetê que geralmente as pessoas falam, né? Ai, será que a Isis não gosta da Grazi por causa disso, daquilo, e a Grazi não gosta? Não, nada disso. Deixaram o passado para trás, tá? Ficou para trás. Se tinha briga, a gente não vai saber também, né? Agora, brigar por causa do Cauã Raymond também? Pelo amor de Deus, né? O que elas viram nele, hein? Ah, o que elas viram nele? Não, me conta.

0: quando vem dançando pro lado assim, já jogando o cabelo, sai fora, hein? Sai fora que você vai se enroscar, hein? Gente, poxa vida, como passou o tempo, hein? Até a chuva foi embora. De onde eu tô aqui, tô olhando por cima, as nuvens estão indo embora. Daqui a pouco sai um solzinho, se Deus quiser, dá uma firmada no tempo pra gente aproveitar o fim de semana, né? Tem que aproveitar o fim de semana mesmo. Ó, 2:50, eu só preciso ir ao banheiro. Eu vou ao banheiro, volto rapidinho, hein? Vou cantar parabéns pra você, inclusive. É coisa rápida, tá? Tem gente que torceu o nariz. Vai no banheiro. O que é que vai no banheiro? Vou no banheiro. Matheus e Cauã pra cantar já, hein? Pera aí.
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0: Fala, Robson.
6: Vou falar agora de rodovias, Rainha, pra quem vai no sentido do interior pela rodovia dos Bandeirantes, agora caminho tranquilão, dá pra sair de São Paulo e fazer aquela viagem na boa. Agora, pra chegar à capital, tem lentidão ali na chegada em Pirituba, do quilômetro 16 ao 13, no acesso à Marginal. 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

0: 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Hora mais começando, bem presentão, mas eu não vou falar qual é, não vou não. Vou falar na live que eu vou fazer agora no Instagram da Nativa, @nativa. Pentei o cabelo, fiz a barba, passei perfume. Se você não entrar na live, eu nunca mais vou falar com você, hein? @nativa no Instagram da Nativa. É agora. E nessa hora eu vou tocar música bonita também aqui, ó. Escuta aí o que tem pra você.
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2: Decide aí, enquanto eu vou dar uma volta na cidade. 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

pro Avelo, que demais. Hoje é dia da informática. Eu não sou muito bom nas informáticas não, viu? Mas a gente tem que aprender a lidar com a tecnologia. Molecada é lidar melhor com isso, né? Lida melhor com isso, mas a gente tem que aprender. Dia Nacional dos Solteiros. Quem tá solteiro dá um grito. Nada de ficar enterrando Santo Antônio de ponta cabeça no quintal de casa, hein? Para com isso. Dia do médico, angiologista e cirurgião vascular. Muito obrigado aos doutores. Dia da imigração chinesa no Brasil. E obrigado também aos chineses que sempre trazem as tecnologias pra gente. Aniversário dos famosos. Ah, esse aqui eu não, é Ronja Kaf, é isso? É o nome dele, o Serginho. Ele fez novela, né? Malhação, é o cabeção. O cabeção da Malhação, sabe? O cabeção tá fazendo o Serginho. O Serginho tá fazendo aniversário hoje. Ele fez vários personagens, mas é o cabeção da Malhação. Quero abrir a lista de aniversariantes aqui, desejando um feliz aniversário pra minha irmã, a Luciana Rainha, minha irmã, fazendo aniversário hoje. Me incentivou muito no rádio quando eu precisei de grana pra correr atrás dos meus sonhos. Ela patrocinava. Falava, não, você vai entrar na Nativa. Quando eu quis desistir, ela falou, não, você vai realizar seus sonhos, você vai trabalhar na Nativa. E hoje eu tô aqui e devo muito a ela. Obrigado, Lu, te amo, parabéns. Patrícia Coelho Santos da Penha, Vinícius Ferreira da Silva de Guarulhos e Érica Silva de Oliveira de Interlagos. Parabéns para Jaqueline Oliveira Barbosa do Jaguaré, Paulo César da Silva de Taboão da Serra, Ângela Aparecida Cardoso de Santo Amaro, Ana Lúcia de Moraes Silva de Santo André, Lucas Pinheiros Ramos de Guarulhos e a Kátia Toledo Fernandes de Pirituba. Parabéns, parabéns, parabéns. A Juliana Cristina Peixoto dos Santos de Osasco, Rogério Barbosa da Silva de São Bernardo do Campo e a Poliana Munhoz dos Santos de Sapopemba. Parabéns para Luciana Aparecida Fernandes de Oliveira da Vila Santa Catarina, Matheus Pinho Carneiro de Diadema, Marlene Assunção da Vila Diva, Marta Maria de Souza Mandaqui, Tarcísio Agostinho de Araújo de Goianazes e Maria de Fátima Maia do Jardim Colonial. Parabéns ao Pedro. Tu és Pedro. Pedro Messias Souza de Guarulhos. Guarulhos marcando presença aqui, hein? Eliane Novaes de Sá de Santo André, Kelly Cristina Rodrigues de Cotia. Felicidades também para Andréia Cristina do Carmo de São Bernardo do Campo, Edmundo Silva de Santo Amaro, Eveline de Moraes Silva do Tremembé. Felicidades para o Carlos Alberto Galvão Rodrigues do Jardim Jaú, Hilda Francisco de Oliveira de Guarulhos, o Andy Gomes do Jardim Lava Pés e a Marleide Roja de Cajamar. Sabe quem faz aniversário hoje? O Enzo. Tem 9 anos. Ah, eu sou criança. O Enzo Nascimento, de 9 anos. E a Heloísa Anitta dos Santos, de 10 anos. Que coisinha linda de meu Deus, hein? Parabéns, então. Parabéns pra essa criançada toda. E também com a gente o Ricardo Francisco da Silva, que nos ouve pelo aplicativo em João Pessoa. Quem ganha o presente, que a gente sempre combina aqui, que é o kit aniversariante, bonito kit, hein? Kit Kim aniversariante, com pães variados, salgados congelados, deliciosos. Kit Kim, um sabor especial para cada momento. Kim, uma delícia, uma gostosura. É você, Tarcísio. Tarcísio Agostinho de Araújo, de Guaianazes, parabéns. Parabéns para ele. Vamos aplaudir. Aplauda você. Aplauda também. Isso. Vamos aplaudir. Parabéns. Se você mandou seu nome por e-mail, aniversariantes@nativa.com.br, vai no nosso Facebook, vai ouvir por lá também, tá bom? No nosso facebook.com/nativa, facebook.com/nativa. Tá fazendo

0: Paixão. Bruno e Marrone, Favo de Mel.
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0: 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Você faz a inscrição, concorre, ganha e a gente entrega na sua casa. E a gente vai entregar tudo, viu? Tudo. Uma gostosura atrás da outra. Afinal, quem não gosta de um bom churrasco? Quem não gosta de um bom e belo churrasco? Promoção, todo sábado é dia de churrasco e a gente tá entregando hoje duas picanhas, dois pacotes de kafta, dois pacotes de espeto de alcatra, tem espeto de linguiça também, asinha, que delícia! Queijo coalho, pão de alho, carvão, refrigerantes, vai até o sal grosso, viu? Pra não falar, não veio sal, eu vou comer carne sem sal. Não, vai o sal também. 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Quem ganha hoje é o Christian. É o Christian Albert Galbez Miguel, da Vida Esperança. Fala, Christian!
2: Fala, Renato Rainha. Que legal receber o pessoal da Nativa aqui em casa.
0: Show!
2: Veio me trazer o churrascão.
0: Vai.
2: Churrascão completaço. Olha, veio tulipa, alcatra, duas peças de picanha, queijo coalho, pão de alho, refrigerante, cerveja, veio até carvão e sal.
0: Olha!
2: Melhor impossível. É, duas peças de picanha.
0: Meu,
2: muito legal. Adorei. É, agradecer o pessoal da Max Carnes.
0: Tamo junto.
2: Que tá em parceria. É, e proporcionou esse churrasco junto com a Nativa. Valeu demais. Muito obrigado, Renato.
0: Valeu.
2: Esse churrascão que eu vou fazer aqui é muito Nativa.
0: Aí sim, garota. Aí sim, gostei de ver. É o Christian. Christian Albert Galbez Miguel. Pessoal da Max Carnes também, obrigado pela parceria, hein? E dá-lhe churrasco no povo.

0: palavras de perdão. Foi pedir perdão, tinha trocado o chip. Que coisa, hein? Marília Tavares, pra fechar aqui o nosso Manhã de Amigos com o Rafael Guidotti, que já tá na área. Tudo bem, Guidotti?
1: Tudo bem, Renato Rainha.
0: Firme e forte.
1: Firme e forte, aí sempre. Sim.
0: Brilhando.
1: Brilhando, igual a minha careca.
0: É isso. Tá brilhosa
1: sempre,
0: mesmo.
1: Sempre, sempre.
0: Tá brilhosa. Tá meio molhadinha também, né?
1: Ai.
0: É, pegou chuva, o que que é?
1: Umas garoinhas, né?
0: Garoinha, tá garoando. Mas tá bonita a carequinha.
1: Tá bonita, tá bem cuidada.
0: Tá bonita, tá bonita. Amanda Velar Ribeiro de Mauá. Parabéns pra você, menina. Tá ganhando kit. Vem que tem caipirinha da Nativa com tábua em bambu, faca para cortar as frutinhas, não é verdade? E o socador de madeira e copo em vidro também para fazer aquela caipirosca deliciosa. Amanda Velar Ribeiro de Mauá, final do telefone 8372. Passe na sua Nativa Central Plaza Shopping, estação Tamanduá TI do metrô. Eu tô indo nessa, volto amanhã às 8 da manhã no Família Nativa. Rafael Guidotti vai comandar o Arena Nativa, né, Guidotti?
1: Isso aí, vem aí com a Arena, 3 horas assim para agitar ainda mais o sabadão.
0: Para fazer o balançado pra galera.
1: Sempre, bora balançar o esqueleto.

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0: 11 horas da manhã em ponto pelo horário de Brasília. Muito prazer, eu sou o Rafael Guidotti, o cara que é mais lindo, cheiroso, charmoso e gostoso do Brasil. Vamos curtir esse Arena com tudo, hein? E vamos ter presente. Tem Pix surpresa, tem R$300 e você pode participar. Envie Pix surpresa da Nativa para o nosso WhatsApp da promoção 9198-406-9646. Já pensou? R$300?
1: Eu não acredito!
0: Pois é, o Pix surpresa da Nativa vai rolar aqui no Arena. Pode sair pra você, imagina, sabadão com 300. Eita coisa boa! Bora que bora pro nosso Arena Nativa e você também participando, mandando seu recadinho, pedindo a sua música, dando seu beijo, seu abraço pelo 9198-409-6019. Vem, vem que...

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0: Muito mais Gustavo Lima e Luiz Fonsi, Vagabundo, aqui no nosso Arena Nativa desse sabadão, 15 de agosto de 2026, agora 11h17, horário de Brasília. Minha gente, chegou a tão esperado, né? Final de semana, que coisa boa final de semana. E a primeira coisa que vem na cabeça é o quê? Curtir, relaxar, ter aqueles momentos a dois. Mas me diz uma coisinha aí. Como é que anda a sua vida íntima? Porque a conta é simples. Para ter um fim de semana inesquecível, você precisa de energia e vigor, não é mesmo? 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Bom dia, Vanderlei. Fale aí do nosso Up for Man.
1: Opa! Que bom tá de volta aqui na Nativa. Pra você que tá aqui acompanhando. E como é bom a gente chegar pra gente falar sobre algo que veio para ajudar os homens. É, meu amigo, você que tá ouvindo aqui a Nativa, em qualquer lugar do Brasil, pensa um pouquinho. Se você pudesse ter acesso a uma fórmula que vai te ajudar a ter mais vigor, mais energia, mais disposição. Sabe que hoje tá muito comum as pessoas recorrerem ao azulzinho e também aquele pessoal que logo pela manhã começa com a latinha de energético. É o café, a latinha de energético, sem saber que o excesso de cafeína, de taurina, isso afeta o coração. Qual que é a boa notícia? A boa notícia é que o Up for Man, ele é uma fórmula desenvolvida, manipulada. É diferente de polivitamínico. E foi desenvolvido para aquele homem, né? Aquela pessoa que quer melhorar a performance sexual, ter mais energia, ter mais gás, não ficar igual o bonecão do posto, 66, 50%, fica 100%. Ele tem uma ação vasodilatadora, melhora o fluxo sanguíneo, sem acelerar o coração, sem causar dependência. Quem toma medicação pode usar, quem toma remédio aí para diabetes, pressão alta, não se preocupa. Outra coisa interessante, ó, você sabia que a mulher, o tempo para a mulher atingir é de 13 a 20 minutos. É o tempo que a mulher leva para ficar no ponto e, de repente, cruzar a linha de chegada. A maioria dos homens chega ali nos 5 minutos do primeiro tempo, já arriou o pneu, né? Já estourou o champanhe, já o petróleo já jorrou. E aí, acaba a festa? Não precisa ser assim. Quando você começa a usar essa fórmula chamada Up for Man, ela vai acelerar a produção da testosterona, vai te dar energia, disposição e acelerar o tempo refratário. O que, que é isso? É o tempo que o homem leva para se recuperar entre o primeiro tempo e o segundo tempo. Na mesma noite, você consegue já engatar ali o segundo tempo. E esse segundo tempo do homem, aí vai ser mais demorado, não vai ter ansiedade. É onde você consegue equilibrar e equiparar o tempo à parceira. 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

0: Ativa é tudo e muito mais alegria no seu sabadão. 11:28, horário de Brasília. Jorge Mateus, Paredes. Gente, daqui a pouquinho o telefone pode tocar aí pra você. E você não vai dizer alô, não vai dizer bom dia, não vai dizer pois não, não, nada disso. Você vai atender dizendo, eu quero o Pix da Nativa, bem animado, porque falou, atendeu, falou assim, vai ganhar na hora R$300. É o Pix da Nativa todo sábado e domingo. Isso é muito Nativa, então participe, 9198-406-9646. Arena
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3: O trânsito nesse sabadão 15 de agosto. Oi, Robson Ramos, bom dia.
4: Oi, Rafael Guidotti, bom dia pra você. Mais do trânsito aqui na Nativa com a Avenida Rebouças, lenta pro centro, desde a Capitão Antônio Rosa até a Joaquim Antunes e da Avenida Brasil até Oscar Freire. Pro bairro, vai do Hospital das Clínicas até Henrique Chalma Ruim. 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
3: 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Fica aí, fica com a gente aqui dentro do Arena Nativa.
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0: Casa de Almir, investe em mim, investe, vai. Hoje é dia de solteiro, hein, gente? Hoje é dia de solteiro. Vamos investir. Jonas Esticado, 11h57, horário de Brasília. Essa foi a primeira hora do Arena. Tem mais duas ainda pela frente. E pra encerrar com aquela cereja no bolo, sabe o que tem agora?
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0: Vamos te ligar e não diga alô, não diga pois não, não diga bom dia. Atenda dizendo eu quero Pix da Nativa. Atendeu assim, ganha R$300. Atendeu de qualquer outra forma, perde. Não ganha nada. Quer dizer, viu? Ganha um prêmio de participação, mas os R$300 não. A chance é agora.
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0: Letícia! Você ganhou R$300 do Pix da Nativa! Parabéns! Gente,
2: obrigada!
0: E aí, tá feliz, trezentão?
2: Tá muito, muito, muito!
0: Veio numa boa hora, né?
2: Ótimo, ótimo!
0: Maravilha, maravilha,
2: gente,
0: Letícia!
2: Obrigada, eu tô tão feliz, tô até tremendo.
0: Ai, agora pode acalmar. Você atendeu dizendo eu quero o Pix da Nativa e ganhou já os R$300. Então você é a Letícia Roberta Reis Henrique, é isso?
2: Isso mesmo.
0: Final telefone 0029.
2: Isso mesmo.
0: Então pronto, já garantiu aí na sua carteira 300 na Nativa, viu? Letícia, parabéns, obrigado pelo carinho com a Nativa, de ouvir, de acompanhar, de acreditar nas promoções. Bom aproveito esse trezentão e um ótimo final de semana pra você.
2: Ai, muito obrigada, viu? Muito obrigada, um beijo a todos vocês.
0: Obrigado, eu, um beijo.
2: Beijo.
0: Tá aí, gente, foi a Letícia. Letícia Roberta, Letícia ganhou R$300 da Nativa. E a qualquer momento tem mais, sabadão e domingão é assim, a qualquer momento a gente te liga, você não vai dizer alô, não vai dizer bom dia, nem pois não, vai atender dizendo eu quero o Pix da Nativa e garantir os seus R$300. Já, já tem mais.
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2: Mais o trânsito nesse sabadão. Oi, Robson Ramos.
3: Oi, Guidotti. Vou falar da Avenida 9 de Julho pro centro. Tem trânsito lento ali na altura do cruzamento com a Avenida São Gabriel e da Avenida Brasil até a José Maria Lisboa. Tá chato ali, hein? Pra quem vai pro bairro, lentidão só na altura da Avenida Brasil na entrada do túnel. 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
2: pro Arena Nativa. Sabadabado. Que bom, hein? Que bom. Fim de semana, isso é muito Nativa. Muito prazer, eu sou o Rafael Guidotti, o cara que é mais lindo, cheiroso, charmoso e gostoso do Brasil. Que tal ganhar presente, hein? Agora nessa segunda hora aqui do Arena Nativa, uma necessaire personalizada da Nativa. E ainda, quatro mini perfumes da Amaca, com fragrâncias com alta fixação e aquele cheirinho de sucesso que cabe no seu bolso. 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Bora participar? 9198-409-6019. 9198-409-6019. Henrique e Juliano, no Arena Nativa.

0: fofoca do ano. Gente, olha, meio-dia 24 pelo horário de Brasília. Continue participando que daqui a pouquinho, no final desta hora, você pode ganhar a lindíssima necessaire personalizada da Nativa. Sensa, sensa, Mara Maria. Ainda vai junto 4 mini perfumes da Amaca, com fragrâncias, com alta fixação e aquele cheirinho de sucesso que cabe no seu bolso. Amaca Paris, quem usa, ama. 9198-409-6019.
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Feliz alegria, Cleiton Romário, Zé Neto e Cristiano não namora. Ah, não namora? Só lembrando, hein? Hoje, 15 de agosto, Dia Nacional do Solteiro. E aí, tá solteiro? Tá solteira? Quem é do time dos solteiros aí, levanta a mão. Tamo junto nessa. E ó, nossa Arena Nativa daqui a pouquinho tem o sorteio de uma linda necessaire personalizada da Nativa. 4 mini perfumes da Amaca, com fragrâncias com alta fixação e aquele cheirinho de sucesso que cabe no seu bolso. Amaca Paris, quem usa, ama. Tá a fim de concorrer? Tá a fim de participar do nosso Arena Nativa desse sabadão? 9198-409-6019. Mande sua mensagem, daqui a pouquinho tem um sorteio pra você. E o Arena continua com Felipe Araújo e Natan. Copa Americano, bora, desce uma aí!

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0: Ai, se eu te pego. Tá aí Michel Teló, encerrando a segunda hora do nosso Arena Nativa desse sábado, 15 de agosto de 2026. Meio-dia e 56 pelo horário de Brasília. Tem mais uma hora ainda e daqui a pouquinho às 14h, logo após aqui do nosso Arena, a nossa queridíssima Tina Roma chega junto com os locutores da Rede Nativa com uma hora direto sem parar, só musicão, que é o Nativão. Daqui a pouquinho, nesse sabadão gostoso, muito mais Nativa. E sabe o que é gostoso também? Ganhar presente, não é? Ótimos presentes que só a Nativa te dá. Agora valendo a necessaire personalizada da Nativa e os 4 mini perfumes da Amaca com fragrâncias com alta fixação e aquele cheirinho de sucesso que cabe no seu bolso. 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Atenção, atenção, atenção pessoal. Vai sair o ganhador ou a ganhadora, hein? É a Diellen. Diellen, é você. Diellen Andresa Ferreira da Silva. Parabéns, parabéns, Diellen Andresa Ferreira da Silva, final do telefone 8863, lindona, você ganhou, viu? Agora é só vir aqui na Nativa, documento original com foto e retirar o seu presente, tá bom, lindona? Daqui a pouquinho tem a última hora do Arena e eu te conto qual será o presente dessa última hora. Rapaz, olha isso. Mais um Sensa Sensa Maramara. Então fica aí, hein?
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0: É, meu povo e minha gente linda da Nativa, sabadabadou, hein? 15 de agosto de 2026, agora 1:02. 1:02 pelo horário de Brasília. Muito prazer, eu sou o Rafael Guidotti, o cara aqui é mais lindo, cheiroso, charmoso e gostoso do Brasil. Quer ganhar presente? Sabe que eu tenho aqui uma bolsa personalizada da Nativa. E pode ser sua! Então você vai participar, vai pedir uma música, vai mandar beijos, abraços, conta pra gente como tá o seu sabadão, tá fazendo o que de bom, já almoçou, como tá? Vai, conta tudo, não esconda nada. 9198-409-6019 é o nosso WhatsApp, salva desse jeitinho que a gente anuncia, combinado? Não vai colocar número nenhum, nem tirar número nenhum, tem que ser desse jeito pra dar certo aí pra você entrar em contato com os programas da Nativa, assim como o nosso Arena, e concorrer à bolsa personalizada da Nativa. 9198-409-6019. Vem, mulherada!

0: Cachaça, da Kaique, Felipe, Cleiton e Romário, aqui no nosso Arena Nativa. Daqui a pouquinho, na última parte, na última meia hora, tem o nosso Arena Biz, hein? Aquelas músicas que já tocaram aqui no programa. O programa começou às 11 horas da manhã, né? No horário de Brasília, mas já tocou. E aí, você quer ouvir de novo, ou você não deu tempo de ouvir, quer ouvir agora. Então agora é a hora do repeteco. Peça, porque mesmo se já tocou, a gente toca de novo. É o Arena Biz que vem aí. E ainda tem presente no final da hora, no final do programa. A bolsa personalizada da Nativa. 91 98 409 6019. Combinado? 91 98 409 6019. O Arena volta já já.
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9: 1h33, horário de Brasília, e agora tem
10: Arena Bis.
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9: Como prometido, né? Essa última meia hora, essa última parte aqui do Arena é o Arena Bis. Aquelas que já tocaram, já colocamos no programa de hoje, mas você quer ouvir de novo, você que ouviu, ou caso você fala assim, ah, eu não ouvi essa, se tocou, toca de novo, agora é a hora. Agora o seu pedido é uma ordem, porque se tocou, a gente toca de novo. Por isso, é o Arena Bis que abre essa última parte aqui do nosso Arena, com Gustavo Lima e Luiz Fonsi, Vagabundo.

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Claro, Geninho, Mariana Fagundes e Daniel, encerrando o Arena Biz, encerrando o nosso Arena Nativa, mas ainda hoje, sábado, tem mais Arena, às 6 horas, às 18 horas, pelo horário de Brasília, mais Arena para agitar o início da noite do sabadão, combinado? Então fique ligado, e a qualquer momento vai sair mais um Pix da Nativa, R$300, gente, final de semana é assim. Pix da Nativa no sábado, no domingo, R$300. Você se cadastra, envia a palavra, a frase Pix Surpresa da Nativa para o WhatsApp da promoção

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Se a gente ligar, a gente não avisa para quem a gente vai ligar. A gente muda o telefone toda hora que vai ligar para alguém, então não tem essa esperar um telefone que você conhece, não. A gente liga de surpresa mesmo. Então tocou o telefone? Atenda dizendo, eu quero Pix da Nativa. Combinado? 9198-406-9646 para se inscrever, para se cadastrar nas promoções da Nativa. E falando em promoção, em falar prêmios, agora vai sair mais um. Saindo a nossa bolsa personalizada da Nativa para você, Elizabeth Aparecida da Silva Moreira. Parabéns, Elizabeth! Elizabeth Aparecida da Silva Moreira, final do telefone 1070. Você ganhou, agora é só vir aqui na Nativa e retirar o seu presente, combinado? Gente, olha, convido você a seguir a Nativa nas redes sociais, no Instagram, @nativa, e aproveito também pedir para você, ouvinte Nativa aí, ó, me segue no Instagram. Estou te esperando lá também, @RafaelGuidotti, Rafael com F normal, e o Guidotti se escreve com G-U-I-D-O-T-T-I. Tô esperando você lá no Instagram, hein? Combinado? Vem aí, Tina Roma e os locutores da Rede Nativa. 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
1: Gente, eu adoro sábado, eu adoro esse horário, porque a gente tá rodando o Brasil a partir de agora a bordo do Nativão. Tudo bem por aí? Eu sou a Tina Roma, você tá pronta? Eu tô prontíssima pra rodar o Brasil com essa turma maravilhosa da Nativa. Hoje a gente vai começar direto de Poços de Caldas com Renato Marques. Boa tarde, Renato. Renato, só quero uma coisa, que você comece com uma música que todo mundo canta junto, combinado?
2: Boa tarde, Tina.
1: Boa tarde.
2: Isso é muito fácil, ainda mais com a coleção de músicas que a Nativa tem. A Nativa tem esse negócio de contagiar o povo, sabe? E hoje

0: mais paixão de Bruno e Marrone no coração de todo mundo. E aí agora eu quero saber como é que tá o pessoal aí, ó, do norte do Paraná. Carlinhos, chega aqui que a presença de vocês foi solicitada, é muito importante.
1: Oi, Tina, seu pedido é uma ordem, a gente já tá por aqui. E pra corresponder a toda essa expectativa, tem Marília Mendonça na rádio, que é tudo e muito mais saudável.

0: Seu sabadão, e aí além de muita música, você sabe que a Nativa tem muitas promoções pra oferecer, não é, Anjinho? Vem cá, Anjinho, conta essa história aí do Pix da Nativa.
1: Com certeza, Tina, todo fim de semana tem o Pix Surpresa da Nativa e daqui a pouquinho a gente vai fazer uma ligação e quando você atender, toca aí o celular, você atende, já atende falando assim: eu quero o Pix da Nativa, eu quero o Pix da Nativa e os R$300 são seus.
0: Isso é muito Nativa, Ginho.
1: Boa, Tina. E vamos de Felipe Araújo agora, na rádio que é muito mais alegria no seu fim de semana.
0: Bora!
2: Felipe Araújo, de um jeito um tanto quanto diferente. Mais ou menos assim, ó.

0: Cidade Proibida de Simone Mendes aqui no Na Divã. Tá curtindo? Peraí, tem mais. A gente tá chegando agora em Chapecó. E eu sei que você tá por aqui, Thiago Freitas. Tô sabendo. Thiago, fala aqui pra mim. O frio de agosto aí em Chapecó tá testando o povo ou tá gostoso?
1: Oi, Tina. Hoje o dia tá aconchegante. E com a Nativa completando esse clima, não tem como ficar melhor. Aliás,

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2: 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Vem aqui, Leandro Mota, chama a energia de Rondônia. Eu tô sentindo essa energia. Vem aqui pro Nativão.
3: Ah, pode deixar comigo, Tina. A energia do rondoniense é contagiante. E vamos sim continuar com o alto astral lá em cima. Porque o Matheus e Cauã cantam junto com a Laona Prado na rádio, que é muito mais energia no seu fim de semana. Aqui é Nativa.
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0: Interativa é muito mais alegria do Murilo Rufi aqui no nosso Nativão. Ô, Nativa! Ó, deixa eu ficar aqui mais, vai. Tão bom a gente rodar esse Brasil juntinho, né? Eu sei que a hora tá acabando, mas peraí, deixa eu aproveitar aqui pra curtir esse finalzinho aqui do Nativão. Edgar, vem cá, Edgar, fala comigo.
1: Tina, pode contar comigo sempre, hein? O povo de Barretos já tá no aquecimento pro Barretão e a energia já tá mudando. E bora entrar no clima com a boiadeira soltando a voz na rádio que é muito mais música sertaneja.
2: É, Nativa, essa dói o coração da gente.

maravilhoso, gostoso, cheio de amor. E aí, a cada semana eu tenho mais certeza que eu não troco Nativão por nada. Final de semana é bom demais visitar esse Brasil, não é?

0: A gente sempre quer mais. Muito obrigada por rodar esse Brasil sempre com a gente, com tanto carinho. Aos amigos que falaram aqui hoje. Mas peraí, que amanhã tem mais Nativão. Tô esperando você. Um beijo.
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0: Oi, meu! Olá! Oi, sabadabado! 3 horas da tarde em ponto. Muito prazer, eu sou o Rafael Guidotti, o cara que é mais lindo, cheiroso, charmoso e gostoso do Brasil.
2: Adoro.
0: Ah, eu também te adoro. Bora que bora, gente. Uma boa tarde pra você, viu?
3: Boa tarde.
0: Vamos que vamos, mais uma hora juntos aqui nesse sabadão, 15 de agosto. Hoje é Dia Nacional do Solteiro. É o meu dia. É o nosso dia, será? Vamos. Bora. Mas ó, o dia, sabe que tá propício pra ganhar presente da Nativa. Por isso tem a música premiada. Agora você vai pegar o WhatsApp, vai entrar aí e mandar música 1, ou música 2, ou música 3. Qual dessas três opções que vai ser a campeã, vai ser a mais votada e tocar inteirinha de novo no próximo bloco, tá bom? 9198-409-6019. Tá valendo camiseta da Nativa Coleção 2026, aproveitar o dia e o bom da vida, brindar um novo encontro ou explorar o mundo e viajar sem limites. 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Bora participar? Música 1 é com Luan Santana, Olho Marrom. Ou você acha que é a 2 que vai ganhar? Zezé de Camargo, Irmão da Lua, Amigo das Estrelas. Ou a música 3, Henrique e Juliano, Amor dos Outros. Caraca, mano! Que briga, hein? Que briga de gigantes! Luan Santana, opção 1, Zezé de Camargo a 2 e Henrique e Juliana 3. Agora é com você. Quem escolhe, quem vai decidir que vai tocar de novo é você, ouvinte. 9198-409-6019. Tá valendo agora a sua participação. E quem sabe assim você ganhar esse presentaço da música premium.

são dois, Zezé de Camargo, Irmão da Lua, Amigo das Estrelas, a um é Luan Santana, Olho Marrom, a três é Henrique e Juliano, Amor dos Outros, que a gente vai ouvir agora. Você vota e a campeã, na real, vai tocar inteira pra você de novo. Um, dois ou três. Vote, mande aí qual o número que você acha, né? 01, 02, 03 ou 1, 2 ou 3. A gente já vai saber que é o número da música que você está votando, tá bom? Manda uma mensagem, concorre à camiseta da Nativa Coleção 2026 e ainda um dia de rainha no Espaço Gaia com lavagem, corte de cabelo, escova, unhas da mão, unhas do pé, maquiagem, sobrancelha e hidratação no cabelo. 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Beleza? 9198-409-6019. 3 e 9. Um ótimo sábado pra você. Música 3, Henrique e Juliano, Amor dos Outros.

A Nativa é tudo e muito mais amor. Amor dos outros, Henrique e Juliano. Opção de número 3. Pronto, a briga tá boa aqui, hein? Luan Santana 1, Zezé de Camargo a 2, Henrique e Juliana 3. Daqui a pouquinho a campeã toca de novo e você ganha presentes da Nativa. São 3:13. E sabe quem vem cantar pra gente também, depois da campeã? Essa moça aqui, ó, lindona e simpática como sempre. Vem pra cá, Simone!

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3: 3 e 14 agora, ele tá de volta, tá começando mais um show de prêmios nesse sabadão, não é mesmo, Tavinho? Oi, boa tarde!
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0: Boa tarde, Patrícia!
1: Oi, boa tarde!
0: Tudo bem com você, menina?
1: Tudo bem!
0: Ah, então tá bom, você tá falando da onde?
1: Diadema.
0: Diadema, tá em casa, tá no trabalho?
1: Tô em casa.
0: Só de boa, já. Já almoçou? Só. Agora você tá descansando e curtindo uma música na Nativa?
1: Nem almocei ainda.
0: Nem almoçou ainda. Bom, tá bom. Final de semana tá perdoado, né? Sai um pouquinho dos horários, daquela rotina, né? Que tem que ser cumprido tudo no horário certinho, né, Patrícia?
1: Isso.
0: Então agora, pra sair totalmente da rotina mesmo, vamos ganhar esse presentaço aqui da Nativa da Música Premiada?
1: Já tô pronta, bora lá.
0: Bora, se você acertar, você vai ganhar a camiseta da Nativa Coleção 2026, você escolhe um dos três modelos e ainda, você, Patrícia, vai ter um dia de rainha no Espaço Gaia, com lavagem, corte de cabelo, escova, unhas das mãos, dos pés, maquiagem, sobrancelha e hidratação no cabelo, tudo isso, viu, Patrícia?
1: Já tô pronto, vamos ganhar.
0: 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Eu tenho certeza que você vai ganhar, Paty. Vamos lá, então. Ó, música 1, Luan Santana, Olho Marrom. A 2, Zezé de Camargo e Luciano. Ou a 3, melhor, a 2 é só o Zezé de Camargo. A 3, Henrique e Juliano. 1, 2 ou 3?
1: Número 1, Luan Santana.
0: Vamos conferir? Bora conferir, então.
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0: Patrícia Soares Novaes de Oliveira, você ganhou!
1: Nossa, que legal!
0: Parabéns, viu, Paty?
1: Que legal.
0: Um beijo pra você, bom final de semana, tá?
1: Muito obrigada.

0: Ana Tiba, é tudo e muito mais alegria. Nando Moreno, Rio Negro e Solimões, Chapeludo aqui no Sabadão, muito mais nativa. Agora 3h38, você continue participando, pedindo a sua música, mandando beijos, abraços, tá? Pra participar, mandar o seu recado aqui, mensagem de texto, enfim, como eu disse, beijos, abraços, mandar uma mensagem de voz para a programação, pra ir ao ar, é no nosso WhatsApp 9198-409-6019. 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Ó, a gente volta daqui a pouquinho, tem muita música ainda, a música nunca para, tem muita programação boa, às 5 horas tem aqui o Super Nativa, às 6 horas de volta o Arena Nativa, 8 horas da noite o Peão Nativa e às 10 da noite o Balada Nativa. É pra ficar na Nativa e nem mexer mais no rádio, é só curtir o final de semana e relaxar, tá bom? A gente volta daqui a pouquinho. Olha ele aí, Gustavo Mioto, chega pra cá.
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0: Vamos lá, Geninho, Mariana Fagundes e Daniel.
1: Ela não vai pro rodeio pra ver montaria. 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

0: diga alô. Chitãozinho e Chororó. Nesse sabadão muito mais nativa, muito bem. Olha a hora, 3h58, faltando 2 minutinhos para as 4, é hora de ir embora, né? Agradecer aí pelo carinho, pela companhia de sempre. Segunda-feira, às 2 da madrugada, eu tô de volta no Forró Nativa, que tá bombando de audiência, graças a Deus, graças a você. Então você que fica aí na madrugada trabalhando, tá em casa, não consegue dormir, ou tá na estrada, não se esqueça, às 2 da madrugada, ó. Segunda-feira, tem Forró Nativa das 2 às 6, sempre aqui na nossa Nativa, de segunda a sábado, esse horário, né, das 2 às 6 da manhã, e aos domingos das 5 às 7 da manhã, beleza? Gente, já convido você também a me seguir, segue eu aí no Instagram, vou adorar ter você lá participando comigo, interagindo nas minhas publicações, nos meus stories também, nas lives que eu faço por lá, @RafaelGuidotti. Rafael Guidotti, segue lá no Instagram e segue esse menino lindo que chegou agora.
1: E você vai fazer assim, ó, seguindo, você vai comentar, o primeiro comentário é o carequinha mais cheiroso e mais gostoso do Brasil.
0: Meu.
1: E aí, Guidotinho?
0: Tudo bem, Márcio?
1: Beleza?
0: Beleza, graças a Deus.
1: Vamos nessa.
0: Vamos nessa que é boa beça.
1: É boa beça.
0: Então vamos embora, você vai até as 9 agora, é isso?
1: É as 9 aí, ó.
0: Muita coisa boa vem por aí.
1: Bota pra torar. É fim de semana, né,
0: Guidotti? É fim de semana. E aí, alegria total.
1: Os aplicativos tudo levando nós aí de carona.
0: De carona. Pessoal dos ônibus, caminhoneiros.
1: Em casa.
0: E o pessoal que tá passeando também de carro por aí com a família, com a namorada, com o namorado, enfim.
1: Vai fazer um passeio, vai comprar presente.
0: Exato. Leva a Nativa sempre, no churrascão, aonde você estiver. Sintoniza.
1: Sempre juntos.
0: É, isso aí. Bom trabalho, Márcio.
1: Valeu, Guidotti. Bom descanso, hein?
0: Valeu, gente. Obrigado pelo carinho. Ótimo final de semana. Uma linda e ótima tarde de sábado pra você. Deus sempre na frente. Vem aí, junto com o nosso querido Márcio, elas, Maiara e Maraísa. Valeu, gente. Até mais.

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3: É, e sabadão, como tá? Tem trânsito, o Robson Ramos? Conta pra gente.
4: Oi, Guidotti, de volta com mais do trânsito, com destaque da Avenida do Estado, no sentido da Marginal do Tietê, lenta da saída do Parque Dom Pedro II até a Rua São Caetano e por Ipiranga. Vai mal ali da Cruzeiro do Sul até o Mercadão. 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
16: Oi, boa tarde, gente!

aqui na sua Nativa, juntos nessa tarde de sabadão. Aí já aproveita e já conta pra gente o que, que é que você tá fazendo. Manda aqui no zap da Nativa, 9198-409-6019. Esse é o WhatsApp que você vai participar, vai interagir bastante, já leva a gente de carona aí. Guidotinho tá indo ali descansar, hein? E a qualquer momento a gente vai te surpreender aí. Vamos te ligar porque tem Pix surpresa da Nativa valendo 100, 200, 300 reais, tá? Então manda a palavra Pix no WhatsApp de promoções aqui da sua Nativa, 9198-409-6019.

motorista de aplicativo. Pode ser você? Pode. Mas atendendo, eu quero o Pix da Nativa, gente. Estando em casa, no trabalho, no seu plantão, na portaria. Se tiver dentro do carro, o telefone começou a tocar, dá uma paradinha já e atende.

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5: 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Fala, Tavinho.
6: Fala, Márcio, continua. 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
5: Valeu, Tavinha. Já já a gente te chama de volta.
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0: vocês. Carinho é de Brito e Samuel. Toda mulher, ó, mulher, homem, criança, atendendo o telefone daqui a pouquinho dizendo, eu quero o Pix da Nativa, o presentão vai pra mão. Esse presentão quer um valor de R$300, gente. Pix surpresa, manda a palavra Pix pra gente aqui no 9198-406-9646. Estamos esperando aqui, ó, 4h41 agora, boa tarde.
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0: Vamos falar com o Robson Ramos? Robson Ramos, que tem informação do trânsito. Fala, Robson!
5: Boa tarde, Márcio Cruz. Tarde. Mais trânsito aqui na Nativa e o destaque é da Marginal Tietê com problemas no sentido rodovia Ayrton Senna, lenta ali entre a região da Ponte das Bandeiras e a passagem pelo estádio do Canindé pela pista expressa, depois melhora o caminho. 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

0: Nativa Tudo e muito mais. Eduardo Costa, imagina eu, são 5 em ponto, é agora porque ó...
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0: Vamos ligar, hein? Vamos ligar. R$300. Primeiro toque, segundo toque. Ai, meu Deus, vai, entende.
2: Eu quero o Pix da Nativa.
3: Parabéns, parabéns.
0: Bianca, você ganhou.
3: Você ganhou.
0: Bianca Gomes dos Santos! Ô, Bianca!
2: Sou eu!
0: Ô, Bianquinha. Ô, Bianca, fala a verdade, né? O telefone toca, você fala... Ai, eu sinto que é a Nativa que tá me ligando!
2: Eu tava com ele na mão!
0: Ai, que bonitinha! Bianca, me diz uma coisa. O que você vai fazer com esses R$300, Bianca?
2: Olha, eu tava pensando em assar uma carninha.
0: É mesmo? Então, então não pense não. Você vai assar uma carninha com seus R$300,
2: filho! Eba!
0: Já vai, ó, já vai pensando quem você vai chamar aí pra assar uma carne com você, tá bom, meu amor? Fala com a Julinha aqui. Parabéns, você tá levando R$300 aqui no Pix da Nativa, Bianca.
2: Obrigado.
0: Um beijo!
2: Beijo.
0: Tchau.
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4: Oi, Márcio, vou falar da Marginal Pinheiros, que apresenta ainda trânsito lento no sentido de Interlagos, entre o Cebolão e a Ponte do Jaguaré. Depois dali, o caminho é livre, sem problemas. Para Castelo Branco, agora nesse mesmo trecho, trânsito livre. 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
1: Sábado é dia de esquecer o relógio e lembrar, lembrar de viver, tá? Lembrar aquilo que te faz bem. Estar perto de quem você gosta e sempre escolher a alegria na sua vida. E que bom que você tá com a gente. Que bom que

0: tá bem?
1: É ele.
0: Sou eu. Que isso, rapaz?
1: Poxa.
0: Como assim? Pra que rir?

0: em casa, tá no plantão, tá curtindo a família, tá descansando, mas tá sempre com a Nativa. É isso.
1: Boa tarde.
0: Boa tarde, meu amor. Ó, já falei. Daqui a pouquinho vai ter jogo dos artistas. Hoje é o seguinte. O tema, pra te facilitar, tá? Artistas que começaram a carreira quando criança. Eita, deve tá fácil, hein? Eu vou falar de apresentador, ator, pode ser cantor também, tá?

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Bora!

Diego e Victor Hugo, BG Acura. São 5:18 agora. Boa tarde. Ó, já tem jogo dos artistas, hein? Manda pra gente aí, quer participar? 9198-409-6019.

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Cadê as morenas da Nativa aí?

0: pronta aí, né, Ritânia?
1: Prontinho, solidão. Tudo bem, Márcio?
0: Tudo bem, amor. Então vamos nessa.
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0: Ei, Ritânia, é o seguinte, jogo dos artistas que tá facinho hoje. A Ritânia. Ritânia.
1: Oi, meu lindo.
0: Tem alguém pra te ajudar aí ou não?
1: Oi, eu tô aqui, tô com a torcida, tô com as filhas aqui ajudando.
0: Ah, então tá bom, as filhotas vão ajudar. Hoje o tema é, começaram a carreira quando criança. Eu vou falar um sobrenome, aí você vai lá, me fala o nome, os dois nomes da pessoa, tá? Nome e sobrenome.
1: Tá bom.
0: Tá bom? Tá facinho.
1: Tudo bem.
0: Todo mundo preparado aqui, do outro lado tem a Ritânia. E vamos nessa, gente, Jogo dos Artistas.
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0: Ritânia, Manuela. Manuela.
1: Manuela. Clarissa Manuela.
0: Clarissa Manuela. Boa. Werneck.
1: Werneck, Tata Werneck.
0: Tata Werneck, boa. Marquezine.
1: Marquezine. Bruna.
0: Bruna. Bruna o quê?
1: Bruna Marquezine.
0: Boa. Faro.
1: Rodrigo Faro.
0: Rodrigo Faro.
1: Isso.
0: Seco. Seco.
1: Rodrigo Faro.
0: Rodrigo Faro? Já foi. Seco.
1: Débora Seco.
0: Débora Seco? Será que é Débora Seco? Vamos lá.
1: Uhum.
0: Larissa Manoela, Tata Werneck, Bruna Marquezine, Rodrigo Faro. Débora Seco ganhou!
1: Obrigado, meu amor.
0: Oh, Ritânia. Meu amor, você tá levando a super pizza pan. Ó, vai uma de 8 pedaços salgado, uma delícia. E vai também.
1: Tá bom, meu amor, obrigado.
0: Olha aqui o povo do Cabelis.
1: Tá bom, meu lindo. Obrigada, viu?
0: Que isso, menina. Ó, e pra completar, ainda vai a doce de 6 pedaços, Ritânia. A doce que é uma delícia
1: meu
0: também.
1: Amor, muito obrigada, eu amo você de paixão.
0: A gente também te ama. Um beijo, Ritânia.
1: Beijo pra você, meu lindo. Que Deus abençoe. Obrigada.
0: Amém. Estamos juntos. É isso,
1: olha,
0: gente.
1: Olha, puta sua filhota aí. Beijo pra nativa.
0: Ah, que bonitinha. Um beijo pra toda a família aí, tá bom, Ritânia?
1: Obrigado, meu gatão. Deus abençoe vocês também, viu?
0: Um beijo, tchau.
1: Muito feliz de ter ganhado essa pizza hoje, essa criançada.
0: A gente que fica feliz, mulher. Hoje,
2: jogo dos artistas.
0: Eita, você ainda chamou de lindão, ué. 5h35, bonitinha, Ritânia, gente. Levou Super Pizza Pan. 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
2: Isso.
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0: mais sucessos. Gente, esse tipo de música que você também ouve no nosso programa do fim de semana.
1: Qual programa, Márcio Cruz?
0: Os clássicos da Nativa. É os clássicos que você tanto ama, tanto adora. Inclusive, no WhatsApp aqui da Nativa, você pode ir indicando teu clássico também. Nas madrugadas aqui da sua Nativa, você se liga nesses grandes sucessos. Uma delícia de programa, gente. A partir das 3 horas da matina. 3 da manhã tem, hein? De hoje pra amanhã, portanto, tá bom? Muito bem, ó.

hoje vai ter, hein? Já manda endereço aí, mulher! Nós vamos junto comemorar! Ó, faltam 2 minutos para 6, daqui a pouquinho tem Arena Nativa no seu fim de semana. Já vai contando aqui no WhatsApp o que é que você tá fazendo, como você tá curtindo a Nativa.

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1: Pelo corredor da Avenida dos Bandeirantes, no sentido da Rodovia dos Imigrantes, trânsito carregado agora, ali na altura da Conde de Porto Alegre, entre o viaduto dos Bandeirantes e a Conde de Porto Alegre. Para Marginal, trânsito carregado na altura do viaduto de Jabaquara, mas melhora logo depois. 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
2: Valeu, Robson!
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0: ainda. Ó, já pega o WhatsApp aí, vem junto aqui.
1: Oi, Márcio!
0: Oi, eu falo ou não falo o prêmio que eu tenho aqui, hein?
2: Sim.
0: Então tá bom, tem a camiseta Nativa Coleção 2026, vamos dar de presentão aqui. Essa coleção 2026 tem três frases aí de impacto. Uma...

Qual das três? Já vai pensando aí. Vamos dar também aqui. Esse aqui é pra deixar você cheirosa. Cheiroso. 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
2: Oi, Nativa. Meu nome é Vanessa Cardelli. Eu estou aqui tomando um saquê com limão.
3: Nossa.
2: Eu comi uma daquelas fogáceas, sabe? Bem gostosas, de maçã com gorgonzola. E eu estou ouvindo o Arena Nativa. Porque a Nativa é tudo e muito mais.
3: Ai, menina!

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Diego e Arnaldo, Unidunité. São 6h29 agora, vamos dar uma camiseta nativa já já, hein? Coleção 2026. Gente, estamos no meio de agosto, você tem noção disso? Mês de agosto, já partindo pra sua reta final, fim de ano vem aí também. Você vai perder essa camiseta da coleção 2026?

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Fernandes, telefone sem fio. 1:07 agora, hora de Brasília. Vamos lá, gente, vamos dar apresentão aqui. Camiseta Nativa, coleção 2026. Mais o kit shampoo e condicionador da Isabelis Cosméticos, para cuidar dos cabelos ficar cheiroso. Uma delícia, macio. Vamos lá, resultado. Atenção, Daiane Ramos dos Santos. Daiane Ramos.

0: coleção 2026 e o seu kit com shampoo e condicionador Isabelis Cosméticos para a próxima hora. O que temos aqui, temos a bolsa transversal. Ô, lindona, hein, gente? Ela é personalizada, é da Nativa, bolsa transversal, tá? 9198-409-6019. Vem que continua seu Arena!
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semana. Gente, ó, tô deixando o zap de novo aqui pra você participar. Nessa hora tem a bolsa transversal personalizada. E é nativa, hein? 9198-409-60D.

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0: Nativa 727, hora de Brasília.
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0: Nativa 7:38, hora de Brasília.
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1: Nativa, meu nome é Elizabeth dos Anjos. Estou terminando de limpar a cozinha para me fazer a janta. E estou ouvindo.

carinho. Não fala não pra mim, o Beto, o Ronaldo, o Jerry Smith. Pra gente fechar mais uma edição aqui do Arena Nativa. Faltam 3 para as 8 agora. Vamos lá, vamos dar um presentão, ó. Bolsa transversal personalizada da Nativa. Saindo pra você, Elizabeth dos Anjos. 95

9575, finalzinho do fone. Elizabeth dos Anjos, 9575, já levou. Parabéns, bonitona. Seguinte, a Julinha já tá em contato contigo aí. Melhor dia da semana.

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0: 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Alô, galera da Rádio Nativa, bota o povo pra dançar.
1: Está no ar, opa, o Peão Nativa.
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2: É isso, gente, fim de semana com a cara da Nativa, sempre alegria, sempre pra cima. Peão Nativa a partir de agora, hein? Já quero você com a gente aqui, ó.
3: O bobo tá gemendo.
2: Mas tá gemendo, vai gemer mais ainda. Quero você, quero a sua rima aqui no WhatsApp Nativa. 9198-409-6019. É aqui que você vai mandar. Manda junto com a tua alegria, a tua criatividade também, tá? Quero a tua rima aqui no Peão Nativa. Primeira hora tem kit pizza da Nativa. Eita, que o nosso sabadão termine em pizza, tábua e cortador. Sim, sim, sim. Vamos nessa juntos? Tá afim ou não tá?
4: Sim!
2: Então tá bom, ó. 9198-409-6019. Vamos lá.
5: Quem tá aí?
2: É Bruna Marrone.
5: Olha ele aí, ó.

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1: Eita, rapaz, Fuscão Preto. Adoro, gente. Adoro
0: um Fuscão Preto. Ainda não tive. Não tive meu Fuscão Preto. Mas ainda quero ter, viu? Não é uma má ideia, não.
1: Um Fuscão Preto bonito, gente. Fuscão Preto fosco ainda, hein? Da lasqueira, hein? Todo estilizado.
2: Ai. O bambu tá gemendo.
1: Tá gemendo. Vai gemer mais ainda porque, ó, você é ouvinte nativo, hein? Quero te ouvir aqui. Quero saber da tua rima. Richard, é o Richard que vai falar. Fala, Richard!
3: Fala, nativa. 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Mas o peão tem garra, coragem e destreza. Segura, peão!

0: Alternativa, tudo e muito mais música sertaneja. Ô Zezé e Luciano, hein, gente? Que clássico, Rédeas do Possante. Clássicos da Nativa, 3 da manhã, hein? Te esperando aqui com muita música boa, muita história, gente. Ah, é uma viagem musical, hein? Só a Nativa faz aí pra você, 3 da matina, hein? De hoje, sabadão, pra amanhã. Então, tem que ficar na Nativa o tempo todo. Bora lá, Vilminha tá aqui. Vilma, cadê a tua rima?
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0: Eita.
1: Segura, peão.
0: Que delícia.

0: se liga no meu agudo, hein? Olê! Gostou ou não é?
1: O falsetezinho, falsete. É?
0: Você que é cantor, eu não sou cantor.
1: Nossa, falou o Fred Mercury aqui da Bahia.
0: Você cantava, eu sei que você tinha banda.
1: Fred Mercury da Bahia.
0: Ele cantava. Tamo junto. Ele cantava.
1: O Teles.
0: Oi, Marcião.
1: Você imagina a técnica que esses caras... O Chororó, a voz não muda.
0: Não muda. Mas ele se cuida, né?
1: Ele se cuida. É. Eu adoro os vídeos dele.